21 horas e 5 minutos.

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0: 22h42.
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5: Hora certa. 22 horas e 48 minutos.

0: né, Fred?
1: Falou tu, Jonathan.
0: É o que é o mais certo. Não tem jeito. É elas que mandam mesmo. E a gente tem que assinar embaixo, porque senão o couro come.
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0: Jorginho bateu!
1: Felipe Araújo!
2: Obrigado, mano.
1: Obrigado, gente. Cara.
2: Saúde e sucesso, viu?
1: Prazerzão estar aqui com você. Tamo junto, viu?
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0: 23:51.
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5: Você sabia que para os budistas e hinduístas ortodoxos, a sexualidade é inconveniente? O sexo não é bem visto por desgastar energias. Em compensação, nos tantras budistas e hinduístas, a sexualidade aparece como fonte de energia espiritual, sob a condição de se conseguir dominá-la em vez de ser dominado.
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13: Hora certa. 23 horas e 56 minutos.

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1: Olá, muito bom dia, sejam todos bem-vindos a 99.1 Rádio Grande Rio FM, uma empresa do Grupo Moacir Andrade. Hoje é segunda-feira, dia 10 de agosto de 2026. Aqui Luiz Dantas e traz para você mais uma edição do Bom Dia Grande Rio, que tem o melhor do forrozão das antigas para você. E esse clima vai seguir até às 6 da manhã. Das 6 às 9 tem informações, tem Grande Rio Notícias. Vamos então começar a nossa programação musical.
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1: Tem Banda Líbanos.

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1: Agora são 5 da manhã, 33 minutos, a gente vai pro break. Já já eu volto com a nossa segunda e última parte do Forrozão das Antigas no Bom Dia, Grande Rio.

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10: 5:37, estamos de volta. Tem Desejo de Menina, pedido musical da dona Iracema lá na Coab. Aproveitei e abraçar o Zé Padeiro, lá na panificação da CEMED. Também o seu Antônio no Jardim América, seu Daniel do Caldicana no Mar.

0: 5 da manhã, mais 56 minutos final do nosso Melhor do Forrozão das Antigas, do Bom Dia Grande Rio, que volta amanhã, a partir das 5 em mais uma edição. Vamos ao intervalo comercial. Na sequência tem o Padre Alex, logo após Grande Rio Notícias.
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0: O amanhecer desta segunda-feira, dia 10 de agosto, dia de São Lourenço Mártir, nos unimos com você e por você nesta oração da manhã. Dia de São Lourenço é dia dos diáconos. Rezamos por todos os diáconos na Igreja Católica e é o quinto dia da novena a Nossa Senhora Desatadora dos Nós, novena disponível no canal do YouTube Padre Alex Nogueira. Nós estamos na Semana Nacional da Família no Brasil e eu lhe faço um convite muito especial. Vamos rezar pela sua família? Quem de nós não precisa rezar pelas dificuldades que encontra na vida familiar? Por isso, no canal do YouTube Padre Alex Nogueira, nós temos uma oração para cada dia desta semana. Hoje é o segundo dia desta oração. Chama-se Semana de Oração pela Família. Está lá no canal do YouTube Padre Alex Nogueira. Nós vamos rezar pedindo ao Sagrado Coração de Jesus a intercessão da Virgem Maria, de São Miguel e de São José pela sua família. Se você não rezou o primeiro dia ontem, não há problema. Reze conosco hoje o segundo dia. E com certeza também na sua comunidade, na sua paróquia, na sua capela, haverá alguma atividade ou oração pela família. Então participe também na sua paróquia e na sua comunidade. Vamos rezar durante esta semana pelas nossas famílias, pelas famílias para que encontrem em Jesus o caminho seguro. Rezemos com muita fé esta oração da manhã, em nome do Pai e do Filho e do Espírito Santo. Amém. Que a graça de nosso Senhor Jesus Cristo, o amor do Pai e a comunhão do Espírito Santo estejam sempre convosco. Bendito seja Deus que nos reuniu no amor de Cristo. Assim unidos, ouçamos o evangelho desta segunda-feira.
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0: Evangelho de Jesus Cristo segundo João, capítulo 12, versículos de 24 a 26. Naquele tempo, disse Jesus a seus discípulos: em verdade vos digo, se o grão de trigo que cai na terra não morre, ele continua só um grão de trigo, mas se morre, então produz muito fruto. Quem se apega à sua vida, perde-a, mas quem faz pouca conta de sua vida neste mundo, conservá-la-á para a vida eterna. Se alguém me quer servir, siga-me, e onde eu estou, estará também o meu servo. Se alguém me serve, meu Pai o honrará. Palavra da salvação. Glória a vós, Senhor. Neste dia da festa de São Lourenço, diácono e mártir da Igreja, a liturgia nos reserva o Evangelho de São João, onde Jesus nos ensina a necessidade de morrermos para nós mesmos, a necessidade de não nos apegarmos à nossa vida, mas pelo contrário, vivermos neste mundo, sim, valorizando a nossa vida, mas sempre com os olhos fixos naquela vida que não passa, que é a vida eterna. O exemplo utilizado por Jesus é o do grão de trigo. O grão de trigo, ele cai na terra, é plantado e ele morre, para nascer então a planta do trigo. Quando do martírio de São Lourenço, ele morreu, mas nasceu para a vida eterna. É assim, todo cristão crê em Jesus e de que, passando pela morte neste mundo, nos é aberta a vida eterna, as portas da vida eterna. Que Deus nos ajude a crescermos nesta fé. Podemos nos perguntar, mas qual é o caminho então para uma nova vida? O caminho se faz como Jesus ensina neste evangelho. Quem se apega à sua vida vai perdê-la, mas quem faz pouca conta de sua vida neste mundo, este vai conservá-la para a vida eterna. Nós precisamos aprender a considerar quais são as prioridades neste mundo. E entre tudo está Deus. e as coisas essenciais para a nossa fé, que nos levam para a vida eterna. Tudo o resto que conquistamos nesta vida é apenas um resto, é apenas uma coisa que passa, mas que não permanece, porque este mundo passa, essa vida passa. O que permanece é Deus e o amor, porque Deus é amor. Onde está Jesus, está aí o seu servo. É assim que termina o evangelho que acabamos de ouvir. Olhemos para o alto da cruz. Observemos que Jesus esteve na cruz. Onde está o mestre, está também o servo. Saibamos nós abraçar as nossas cruzes diárias. Lembremos que Deus nunca nos concede uma cruz na qual não tenhamos força para carregar. Pode ser difícil, pode ser exigente, pode ser que tenhamos que renunciar muito às nossas vontades e à nossa vida, mas estamos com Cristo. É Ele que nos fortalece. Não podemos desanimar. Juntos com você neste dia, rezemos agora, clamando do céu a intercessão de São Lourenço, diácono e mártir. Pai nosso que estais nos céus, santificado seja o vosso nome. Venha a nós o vosso reino. Seja feita a vossa vontade, assim na terra como no céu. O pão nosso de cada dia nos dai hoje. Perdoai-nos as nossas ofensas, assim como nós perdoamos a quem nos tem ofendido. E não nos deixeis cair em tentação, mas livrai-nos do mal. Amém. Ave Maria, cheia de graça, o Senhor é convosco. Bendita sois vós entre as mulheres, e bendito é o fruto do vosso ventre, Jesus. Santa Maria, Mãe de Deus, rogai por nós, pecadores, agora e na hora de nossa morte. Amém. Glória ao Pai, ao Filho e ao Espírito Santo, como era no princípio, agora e sempre. Amém. Jesus, manso e humilde de coração, fazei o nosso coração semelhante ao vosso. O Senhor esteja convosco. Ele está no meio de nós. A nossa proteção está no nome do Senhor, que fez o céu e a terra. O Senhor Jesus Cristo esteja contigo para te proteger. Esteja à tua frente para te conduzir e atrás de ti para te guardar. Olhe por ti, te conserve e te abençoe. Amém. E a bênção de Deus Todo-Poderoso, Pai e Filho e Espírito Santo, desça sobre vós e permaneça para sempre. Amém. Que nesta segunda-feira você permaneça na paz e na alegria que vem de Jesus. Abençoado dia para você e sua família.

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1: Olá, muito bom dia, 6:11. Segunda-feira, 10 de agosto de 2026. Aqui Luiz Dantas e traz mais uma edição do Grande Rio Notícias, o seu programa informativo de todas as manhãs.
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1: Pela sua 99.1, Rádio Grande Rio FM, uma empresa do Grupo Moacir Andrade. Seguiremos até as 9 com as informações de Penedo, de Alagoas, do Brasil e do mundo. Vamos então às manchetes, aos destaques de hoje do Grande Rio Notícias, que está só começando.
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1: 6:12. Começamos com os destaques de Penedo. Professores contratados da Prefeitura de Penedo recebem aumento salarial de cerca de 25%.
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1: Moradia legal. Prefeitura de Penedo inicia regularização fundiária do Conjunto São José. Moradia legal. Prefeitura de Penedo inicia regularização fundiária.

0: Esporte Clube Penedense não joga bem e acaba sendo derrotado pelo Atlético de São José.
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0: E os destaques em nível estadual. Tartaruga ameaçada é resgatada ferida em praia de Maceió.
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0: Jovem cai em poço de 6 metros e é resgatado pelos bombeiros em São Sebastião.
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0: Manobra de desengasgo salva bebê e inspira projeto da saúde em Arapiraca.
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0: E os destaques de Sergipe. Concurso da Universidade Federal de Sergipe oferta vagas para professores com salários de até R$13.700.
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0: Tribunal Regional do Trabalho de Sergipe convoca credores de precatórios para conciliar com o Estado e DESO.
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0: BNB divulga o orçamento de 1,13 bilhão em Sergipe para Plano Safra 2026-2027.
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0: E os destaques em nível nacional. Rio Grande do Sul contabiliza 2,6 mil desalojados após tempestades.
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0: Bolão de Fortaleza leva prêmio de R$164 milhões da Mega Sena.
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0: Justiça abriu as urnas diante da população, diz Nunes Marques.
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0: Teremos estas e outras informações no decorrer do Grande Rio Notícias desta segunda-feira que está só começando. Agora são 6 da manhã, 15 minutinhos. Vamos agora com as informações sobre a previsão do tempo.
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0: Tempo e temperatura. Vamos então com as informações sobre a previsão do tempo. E a gente começa falando da nossa terrinha de Penedo, que neste momento registra uma temperatura de 22 graus com sensação térmica de 23 graus. Vento de 10 km por hora. A umidade relativa do ar está em 93%. A previsão do sol nascer foi às 5h40 e a previsão dele se pôr será às 17h23. Para Penedo hoje, sol com muitas nuvens e períodos de céu nublado. Noite com pancadas de chuva. A variação de temperatura fica com mínima de 22 e a máxima de 28 graus. Em Piaçabuçu, vento de 14 km por hora. Variação de temperatura, mínima de 24, máxima de 27. Em Igreja Nova, vento de 9 km por hora. Variação de temperatura, mínima de 22, máxima de 28. Em Neópolis e Santana do São Francisco, as cidades vizinhas do estado de Sergipe apresentam as mesmas referências. Vento de 10 km por hora. Variação de temperatura, mínima de 22 e a máxima podendo chegar a 28 graus. Agora 6h17.
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0: Confirmando, 6h, 17 minutinhos. Teremos no decorrer do Grande Rio Notícias os companheiros da agência Rádio Web trazendo os destaques do Brasil e do mundo. As principais reportagens dos telejornais, os telejornais de Alagoas e de Sergipe. Também teremos os destaques do Jornal Nacional, a edição do último sábado, que traz teste genético que identifica risco hereditário de câncer de mama. Chega ao Brasil. Os destaques também do Fantástico, a edição de ontem, que traz, hein? Golpe do diploma falso.

0: brasileiros têm 40 mil reais em prejuízo com mestrados e doutorados de faculdade irregular no Paraná. 6:18, 3551-6600, nosso fone fixo e o nosso WhatsApp, 6 da manhã, mais 18 minutinhos. Você pode enviar sua mensagem de texto, mensagem de voz, trazer suas sugestões, suas reclamações, parabenizar quem você acha que merece, aproveitar a tribuna do nosso programa, que está sempre ao seu inteiro dispor. Hoje, dia 10. Hoje, 10 de agosto de 2026. Hoje é comemorado o Dia Internacional do Biodiesel. Hoje é dia da solidariedade cristã. Hoje é dia da preguiça. Também é dia de São Lourenço, Dia Internacional da Superdotação. E hoje também é Dia Mundial do Leilão. Aliás, Dia Mundial do Leão. 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Bomboi Prime, qualidade e sabor em sua mesa. 6 da manhã, 22 minutos, manda aquele cheirão especial para as mamães, as vovós, as titias, aquela irmã mais velha. Elas que acordam cedinho, prepara um café, deixa tudo organizado para quando a família acordar, já está tudo ok, tudo certinho. Então, ó, não esquece não, família, todo mundo também fazendo sua parte, a mamãe não é escrava e todos nós temos as nossas responsabilidades no seio familiar, tá? Esquece disso não. Abraçar você que é pai, aquele paizão de verdade, pai com P maiúsculo, você que é bem mais que um pai, é um grande amigo dos seus filhos. É bem mais que um esposo, é um grande companheiro da sua esposa, se você se enquadra nesse perfil. Então receba um abraço do nosso programa, do Grande Rio Notícias. E você, filhão, você, filhona, já sabe bem o mandamento, não é? Isso, honrar pai e mãe sempre, hein, garotada? Não esquece não. Honrar papai e mamãe sempre. Meus amigos alunos, são 6 da manhã, 23 minutos. Tudo organizado, tudo certinho? Só falta agora tomar aquele cafezão que a mamãe fez e pegar o caminho da escola, não é? Então, ó, faz isso, tá? Deixa eu abraçar o Davi, que é filho do Carluxo e da Adriele. Já tá prontinho para ir para a escola? Um abração pro Davi e também sua vovó, Dona Gena. Em nome do Davi, eu abraço todos os demais alunos e alunas. Vamos, Jonas, para o 3551-6600. Quem é que tá por lá já mandou mensagem logo cedo pra gente. Vamos nós, então, interagir com os nossos amigos ouvintes. Evânio Santos está por aqui, desejando bom dia para nós. Aquele abraço, Evânio, e todos do loteamento São Gonçalo. Dona Iracema, lá da Coab, conjunto José Moraes Lopes. Dona Iracema, desde cedo, tá com a gente, né? Tava curtindo Forrozão das Antigas e agora segue conosco no Grande Rio Notícias. Ela diz, ó, manda um alô para a Dona Zenite, para Júnior Ganjão, para Nice, no Rosete, Dona Morena, Vilma, e para o filho, o Levi. É, aliás, para Vilma, para o meu filho Edson e para Levi. Quem também está com a gente tem Zé Padeiro. E aí, Zé? Tá tudo certo com você, meu querido?
1: Bom dia, Luiz. Tá por aqui, essa do Zé Padeiro, Luiz. Luiz, vamos mandar um alô para meus amigos, todos os meus amigos aí. E feliz Dia dos Pais, porque ontem foi mais interessante o programa.
0: Verdade. Sexta-feira. Dia dos Pais
1: mandar
0: ontem.
1: Mandar o Carlinho da Coreia, mandar pro Edilson, que a gente vamos cruzar, mandar Roberto, Jéssica, lá do Barça Isabel, o seu João da Macaxeira, do Barça Isabel, o seu Zé Ailton, da Tapuranga, o Ailton, da Vila Matia. Mandar alô aí para Selva, Moisés, Adail, Bamba, Pademar. Vou mandar alô aí pro seu Tarcísio, rapaz. Trio da Ruana, rapaz. Trio da Ruana, daí do Barro Duro. Vou mandar alô aí para o marido Potência, alô para eles aí. Vou mandar uma alô aí também, Luiz. Sabe para quem? Vou mandar alô também aí. Mandar alô aí para o Jean, Valdir, da Rua Nova, vizinho do cemitério. É o Zé Maria do cemitério, Duardinho do cemitério, Valdero aí da Vila Matia aí, Valdero. E mandar um alô também aí, Luiz, para as Galeguinhas. Mandar um alô aí pro Zé Carlos também. Mandar um alô aí para os vigias daqui, viu? Entendeu? Então aí, rapaz, estando aí para o seu programa todos os dias aí. Mandar um alô aí para minha esposa. Um alô pro Gugu, a Cássia e o Alisson, viu? Gugu, Cássio e o Alisson e a Cássia, tá certo? Então isso, tá no seu programa aí todos os dias, rapaz, tá certo? E manda um alô também pro seu Tarcísio, rapaz. Seu Tarcísio, viu? Luiz, só isso mesmo, filho. E bom trabalho aí, meu velho. E o Hélio Carrosseiro, chama na bota, chama. E manda um alô também aí, Luiz, sabe pra quem? O Cido de Sergipe, o Cido Carrosseiro. Meu amigo, meu amigão aí, viu?
0: Beleza, Zé.
1: E bom trabalho aí, meu amigão.
0: Aquele abraço, meu querido, pra você e pra toda a família. Bom dia, Luiz. Confie em Deus e siga em frente. Quem caminha com ele nunca está só. Amém. Manda um alô para Petrúcia, Lúcia Barbosa, Letícia, Rosimeire, Ana Paula, Danda, Dida, Jô, Neide, todas do grupo Alegria de Viver. Quem fala é Dona Marlene. Cheiro no seu coração. Fique com Deus, na paz do Senhor Jesus. Feliz Dia dos Pais. Que você seja sempre esse pai maravilhoso que você é. Amém, dona Marlene. Amém, querida. Ontem foi Dia dos Pais, né? E você passou o dia com seu papai? Almoçou com o papai? Levou o papai para algum lugar? Deu aquele abraço? Tá distante, mas não esqueceu? Mandou aquela mensagem carinhosa? Muito bem. Quem está por aqui agora é o Messias. Fala, bom dia, Messias, tudo certo?
2: Deus, tanto bom dia, desejando para você um excelente dia, com paz e saúde. Que o Senhor Jesus abençoe você, sua casa, sua família. Manda um bom dia para o meu amigo Manga Rosa, Dona Cida, Carreto, mano. Não esqueci meu amigo Valdir da Rua Nova, Zé Padeiro. E a dona Nenê da Toca do Índio, que é jeito da gente. Fica com Deus, meu amigo. Tenha um excelente dia, um abraço.
0: Valeu. Aquele abração, meu querido. Forte abraço para você e toda a família. Já chegou por aqui o homem, foi? Chegou. Olha ele. Ele, o carroceiro, esse é diferente dos iguais. Veio em duas prestações
3: bom
0: hoje.
3: Bom dia, Luiz. Segunda-feira, Luiz. Vamos embora, Luiz. Chama na bota. Chama. Carroceiro topado, de Penedo Lagoa. Esse é o carroceiro, é ligado. Diferente igual. Juntinho com o Luiz. Data esse carroceiro é topado, Luiz. Sem Deus, nós não somos nada, Luiz. E com Deus, nós somos tudo. E a chuva chove, molhando a face da terra. A neve subindo a serra vai dar uma trevoada. Nossa Senhora, me dê a mão. Oi, tudo bem? Alô, povão de Penedo. Ontem foi dia dos pais. Feliz todos os pais de Penedo e região. Chama na bola. Tamo junto, calceiro topado, chapado. De Penedo, Alagoa. Alô, meu amigão. Chama na bola a todos vocês. Bom dia. Chama. Antônio Chevão, Sino Magassana, Maurício, Emanuel Rodrigo, Milena Vasconcelos, o Edio Alves Correia, esse povão que cuida mais de Vila Lagoa, chama a bota, todos vocês, o Edio, Deus vai dar sua saúde, a sua, Edio Alves Correia, chama a bota, tamo junto, alô, meu amigo, do Baixão, Santo Sabel, Mata, Fernando, Mata, dois, Velho, Chico, Velho, dois, com Operativa 1, com Operativa 2, esse bom cuida de Vila Lagoa, chama a bota, alô, amigo, lá do Baixão, nosso Edio, do Edio, Marazul 1, o Marazul 2, aqui na parte alta de Penedo, Alagoa, chama a bota, e aí, meu patrão, chama na bota, tamo junto, calceiro topado, chapado de Penedo, Alagoa. Show! É show, papai. Bom dia. Alô, meu amigo Zé Padeiro. Esse povão aí, alô, povão lá de Serritinho, Ilha Zé Branquinho, Dona Perola do Deschicão, esse povão com Tiazá, Major Felô Felipe, esse povão são topados do chapado, de Penedo, Alagoa, chama na bota, chama aqui meu amigo, de Escaladeira, Céu, Guaxinim, são com essa rádio, de Penedo, e aí, alô, da Marlene, lá na cor da Marlene, Lobo, aí na Coab aí, e a filha dela, eu te encontremos lá no bingo, lá no Bar da Rosa, topado do chapado, obrigada.
0: Dona Marlene, né? Dona Marli da Coab.
3: Me deu até a minha casa. Chegou na minha casa, furou o pneu, calceiro diferente igual. Trocou o pneu do carro da Dona Marlene.
0: Oh, muito bem.
3: Marlene, brigadão aí, chão na bota. A todos vocês, bom dia. Que Deus é maravilhoso. Sem Deus nós não somos nada. E com Deus nós somos tudo. E chão na bota. Tamo junto. Alô, Zé Padeiro. Tchau. Alô, vocês todos de Penedo agora pro lado do céu. Rogério Sapo e família. Meu amigão aí do céu, esse povão que curta essa rádio de Penedo Lagoa. Alô, Beba Vaqueiro lá em Sergipe. Alô, Beba aqui em Penedo, Ailton, esse povão. Alô, Val Sapateiro, Doge Corveiro, a todos corveiros de Penedo e região. Vamos embora, chão na bota. Calceiro topado, estopado, de Penedo Lagoa. Esse é o calceiro de Periguai, conhecido na região. Alô, povão, se interessar o sítio calceiro, é o 82, é o 9, é o 99, é o 93, é o 2425. Liga pro calceiro topado, escapado, que tá à disposição. E vocês, de Penedo Lagoa e região, chama a bota. Até amanhã, se Deus permitir, que Deus é maravilhoso. Sem Deus, nós não somos nada e com Deus só tudo. Chama a bota, tamo junto.
0: Foi, agora foi. Tchau!
3: Chama na bota!
0: Foi! Alô, meu Penedo! Esse é diferente dos iguais, esse é ele, carroceiro. O homem é desenrolado, viu? Esse não tem pra onde não. É da Marlin, contra o L carroceiro, foi? E ele deu aquela força, né? Graças a Deus, é um homem desenrolado. Tio Willamis, lá em Ilha das Flores, também mandando bom dia aqui pra nós. 6:32, a gente fatura, eu volto já já.
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12: Você sabia que o moca é um dos mais saborosos tipos de café? É feito a partir de um tipo raro de grão. Ocorre quando apenas uma semente forma-se dentro do fruto do café. E o único grão concentra todo o nutriente da polpa do fruto, por não ter de reparti-lo com outro grão. Assim, fica com sabor mais concentrado e seu formato regular permite uma torrefação mais uniforme. Os mocas são conhecidos ainda como frutos machos ou caracóis.
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6: Você sabia que para os budistas e hinduístas ortodoxos, a sexualidade é inconveniente? O sexo não é bem visto por desgastar energias. Em compensação, nos tantras budistas e hinduístas, a sexualidade aparece como fonte de energia espiritual, sob a condição de se conseguir dominá-la em vez de ser dominado.
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6: Você sabia que o Buda que conhecemos não se chamava realmente Buda? Buda, na verdade, é um título, uma qualificação, não um nome próprio. Quer dizer, aquele que sabe ou aquele que despertou. É um termo aplicado a pessoas excepcionais que atingem determinado grau de elevação moral e espiritual e se transformam em mestres de sabedoria. O Buda que conhecemos, fundador do budismo, chamava-se, na verdade, Siddhartha Gautama.
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7: Você sabia que o Buda que conhecemos não se chamava realmente Buda? Buda, na verdade, é um título, uma qualificação, não um nome próprio. Quer dizer, aquele que sabe ou aquele que despertou. É um termo aplicado a pessoas excepcionais que atingem determinado grau de elevação moral e espiritual e se transformam em mestres de sabedoria. O Buda que conhecemos, fundador do budismo, chamava-se, na verdade, Siddhartha Gautama.
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0: Estou por aqui, 6:50, faltando 10 minutinhos para as 7 horas. Estou eu e o meu cafezinho. Já tomou seu cafezinho quentinho de hoje para dar aquela revigorada? Como é que tá seu cafezinho? Tem açúcar? Não tem? Substituiu o açúcar por canela, uma manteiguinha do sertão. Foi o que você colocou aí? Colocou um cacau? Bom, se não colocou açúcar, já tá em vantagem, tá bom? O meu é assim, é zero, tem nada, só o pozinho e a água, somente. Eu vou trazer agora as informações daqui de Penedo, os detalhes das informações de Penedo, e já eu volto a interagir com você no 3551-6600. E você segue enviando sua mensagem para nós. Já a gente volta a conversar. E professores contratados da Prefeitura de Penedo recebem aumento salarial de cerca de 25%. O prefeito Ronaldo Lopes e o secretário de Educação Luciano Lucena anunciaram uma excelente notícia para os professores contratados da Prefeitura de Penedo. Ao final deste mês de agosto, a categoria vai receber o seu salário com reajuste médio de 25%. Na prática, isso significa que todos os docentes da CEMED Penedo, efetivo ou temporário, estão com seu vencimento equivalente ao piso nacional do magistério. Para os professores com carga horária de 20 horas semanais, o salário na rede municipal é de R$ 2.563,21. Com a equiparação entre concursados e temporários, e vale frisar que variações de salário dependem da carga horária de cada servidor e ainda do tempo de serviço e da qualificação profissional para o pessoal efetivo, podendo chegar a 40 horas. Abre aspas. Essa é uma reivindicação que eles já fazem há algum tempo e que agora nós tivemos condições de atender. Fecha aspas, informou o prefeito Ronaldo Lopes na última sexta-feira, dia 7. Abre aspas. Estamos valorizando cada vez mais uma classe importante que tem o papel de melhor... Aliás, que tem o papel de melhorar o aprendizado dos nossos alunos. Com esse reajuste, nós passaremos a pagar o PIS nacional a todos os professores contratados, fecha aspas, afirmou o secretário Luciano Lucena. Além dos professores contratados, todos os profissionais da educação foram contemplados com reajuste salarial pelo prefeito Ronaldo Lopes este ano, medida efetivada em junho, com o efeito retroativo ao mês de maio. Seis da manhã, 54 minutos. Faltando 6 minutinhos para as 7. Programa Moradia Legal. Prefeitura de Penedo inicia regularização fundiária do Conjunto São José. Na noite da última quinta-feira, dia 6, o procurador municipal e coordenador do programa Moradia Legal em Penedo, Francisco Guerra, se reuniu com moradores do Conjunto São José, localizado na parte alta da cidade, próximo ao IFAL, Campus Penedo. No encontro realizado no Centro Espírita Jesus de Nazaré, foi apresentado aos moradores como funciona o processo de regularização fundiária dos imóveis realizado através do programa Moradia Legal em parceria entre Prefeitura de Penedo, Tribunal de Justiça de Alagoas e Associação dos Notários e Registradores de Alagoas, a ANOREG. Toda a área do conjunto pertence à União, por isso os imóveis foram construídos em área de ocupação irregular há cerca de 30 anos. O fato foi descoberto nas últimas semanas, quando Francisco Guerra iniciou o processo de regularização fundiária das unidades de saúde da família Antônia Leite da Silva e da unidade que está em construção, enfermeira Ana Beatriz Cavalcante Ramos, que recebeu esse nome em homenagem à profissional vítima de feminicídio cometido pelo próprio marido, o PM de Alagoas. O objetivo da ação desenvolvida em parceria com o Tribunal de Justiça de Alagoas é legalizado os imóveis e, aliás, é legalizar os imóveis e conceder de forma totalmente gratuita o título de propriedade aos moradores de residências com até 250 metros quadrados, entre outros critérios estabelecidos pelo programa. Agora será iniciada uma nova etapa, na qual o engenheiro realizará o levantamento topográfico e o delineamento da área. A partir desse momento, a equipe do programa Moradia Legal dará início à fase de medição dos imóveis, quando os cadastradores visitarão todas as residências do conjunto. Para facilitar o cadastro dos imóveis e agilizar o trabalho da equipe técnica, os moradores deverão apresentar os seguintes documentos: RG, CPF, certidão de nascimento, casamento ou óbito, comprovante de residência, recibo de compra e venda, caso possuam, e o número da identidade social, o NIS. Durante todo o processo, a equipe atuará uniformizada e identificada com crachá contendo foto e nome. A camisa é branca e traz, na parte da frente, as logomarcas da Prefeitura de Penedo, do Tribunal de Justiça de Alagoas e do programa Moradia Legal. Nas costas está escrito em destaque: Moradia Legal. Caso um proprietário precisasse regularizar seu imóvel por meio de uso capião em Penedo, considerando um bem avaliado em aproximadamente R$150 mil, somente com os serviços notariais seriam gastos cerca de R$15.679,49. Esse valor corresponde à ata notarial, R$5.110,53. Ao procedimento de uso capião extrajudicial, R$5.367,64. E a prenotação, R$5.201,32. Além das despesas cartoriais, o procedimento exige a contratação de um advogado para acompanhar o processo e de um profissional habilitado junto ao Conselho Regional de Engenharia e Agronomia, o CREA, para elaborar as plantas e os memoriais técnicos do imóvel. Somados os custos com esses profissionais, podem ultrapassar R$6.000. Dessa forma, o valor total para a regularização de um imóvel por uso capião ultrapassa R$21.000. Por meio do programa Moradia Legal, todo o processo de regularização fundiária é realizado gratuitamente para os beneficiários que atendem aos critérios estabelecidos. É uma boa oportunidade, hein? Atenção, pessoal do Conjunto São José. O programa Moradia Legal está chegando por aí, hein? Notícia boa, não é? 6h59. E dois importantes investimentos para o povo de Penedo tiveram ordem de serviço assinada na última sexta-feira, dia 7, pelo prefeito Ronaldo Lopes, pelo secretário de Educação Luciano Lucena e pela secretária de Infraestrutura Amanda Lima. A agenda de trabalho, prestigiada por vereadores, secretários municipais e servidores, formalizou o início da primeira obra do programa Acelera Penedo, o PAP, e a revitalização completa da Praça 12 de Abril. A obra, orçada em R$2.276.241,98, será executada pela empresa DS dos Santos Engenharia, vencedora da concorrência para o trabalho, que será o marco inicial das 10 obras do PAP. Entre elas, o PIE, ao lado do Museu do Paço Imperial e Terminal Turístico. A outra ordem de serviço, assinada por Ronaldo Lopes, na sexta-feira, assegura uma estrutura importante para a Secretaria Municipal de Educação, uma garagem para todos os veículos da pasta e de outros setores, local que será mais do que adequado para guardar os amarelinhos e outros carros a serviço da SEMED. O espaço a ser erguido em parte da área do antigo Clube dos 30, local integrado ao patrimônio municipal por iniciativa do prefeito Ronaldo Lopes em 2023, foi projetado para atender 66 ônibus escolares e 126 veículos. O investimento, na ordem de R$1.252.028, inclui área administrativa e estrutura adequada para manutenção e operação da frota, garantindo mais organização, eficiência e segurança no transporte escolar. 7:02, 7 da manhã, mais 2 minutinhos. Daqui a pouquinho, após o intervalo comercial, eu trago mais informações. Eu ainda tenho mais duas informações da nossa terrinha e elas são relacionadas à área esportiva. Trago daqui a pouquinho, após o break. Antes, eu tenho os ouvintes no 3551-6600 interagindo conosco. Vamos lá, dar uma andada aqui na participação dos nossos ouvintes. Vamos lá. Bom dia, gostaria de fazer um apelo às autoridades. Ontem precisei do apoio da polícia e não tive resposta. Liguei várias vezes. Peço que a polícia passe aqui na rua B e na rua D do loteamento Santa Luzia. Os maloqueiros batendo no portão, não dormi direito. Tenho também uma denúncia sobre saúde. Pedi uma consulta muito importante por falta de atenção do pessoal do regional. E agora, para marcar, vai demorar. Que duas denúncias do ouvinte que pediu para não se identificar. Se vocês ligaram, não tentaram falar com o pessoal do 11º Batalhão, dá um pulinho lá. Dá um pulinho lá, faz o registro, informa o que está ocorrendo para o pessoal aumentar a ronda ostensiva, principalmente nas imediações dessa região aqui, do loteamento Santa Luzia, na rua B e na rua D. E sobre essa questão aqui da consulta, e que vai demorar, aí depois manda uma foto da solicitação dessa consulta para a gente ver, conversar com o pessoal da Secretaria de Saúde e ver qual é a previsão de agendamento, tá? Seu Manuel Adalto, em Canoa de Baixo. Fala, seu Manuel.
1: Bom dia, Luiz Danta. Como passou de sexta-feira para hoje, segunda-feira, o dia dos pais?
0: Na tranquilidade, meu querido, na tranquilidade, viu?
1: Aqui comigo foi tudo bem, graças a Deus.
0: Ótimo, amém.
1: E a minha família.
0: Amém, que assim seja. Ó, Galo cantou com força, hein? Mais um áudio dele.
1: De menino, eu tô ouvindo também. Que é a música que eu lhe pedi naquela vez para você passar.
0: Isso, seu Manuel.
1: Pra mim. Chamego de menino.
0: Lá em Canoa de Baixo. Ele mandou mensagem logo cedo, ó. Eram 5:39 quando ele mandou a mensagem. Ele curta o Forrozão das Antigas e segue acompanhando o Grande Rio Notícias, né? Aquele abraço, meu querido. Danda, da Creche Rosete Andrade. Bom dia, Luiz. Bom dia, minha querida. Quem também tá por aqui é o Dário. Fala, Dário. Faz bom sua cobrança.
2: Dia. Bom dia, Luiz Danda. Manda um alô pra cobre, Luiz. Um alô pra Conta Mufina, Luiz.
0: Valeu, meu querido. Aquele abração pra você na Coab e pra toda a turma no povoado Ponta Mufina. Aquele abraço pra todos. Carlinhos da Coreia, liderança na região de Nossa Senhora de Fátima, presidente do Bloco Molinho e o organizador da Cavalgada de Fátima, tá aqui com a gente. Tudo na vida tem um quanto custa e um quanto vale. Aprenda a não confundir os dois. Muito bem, Carlinhos. Ele diz, bom dia, família. Bom dia, meu querido. Aquele abraço para você. Toda a turma da região é Nossa Senhora de Fátima. Por aí tem Areal, tem o Cacete Armado, tem o Senhor do Bonfim. Aquele abraço a todos, joiteiro. E meu amigo Ricardo, bom dia, meu amigo Luiz. Que Deus abençoe o novo dia. Amém. Para todos nós, viu? Sempre. Gil e Mano, lá da Vila Matias. Bom dia, meu amigo Luiz. Que tenha um excelente dia. Feliz Dia dos Pais. Para você também, viu? Meu amigo Mano, toda a família. Foi ontem, domingo, Dia dos Pais, né? Mas tá valendo. A gente não teve programa, não tem no final de semana. Então hoje é dia também da gente aproveitar e comemorar, parabenizar os pais, que ontem foi o dia dedicado a eles. Adilson, bom dia, meu amigo. Aqui é Adilson, manda um abraço para meus familiares e amigos. Bom dia ao amigo Zé Padeiro. Bom dia, que Deus abençoe você e todos da rádio. Aqui é Diva. Um abraço, hein, Diva. Diva do povoado Itapuranga. Bom dia, Luiz. Aqui é Sandoval do Madre. Que Deus abençoe o nosso dia. Amém. Que assim seja, sempre. Fala, Valdério, tudo certo?
3: Bom dia, meu amigo Luiz Dantas.
0: Bom dia.
3: Aqui é o Valdério, viu? Tô na Travessa Frei Damião. Eu, Tonho, Jupira, o Da Medida, a Jeane, o Coroa, a Clarinha. Mande um alô pro Chama na Bota, pro Zé Padeiro e pra Lu, de Igreja Nova, viu? E o rapaz da Itapuranga, o Vinícius, um abraço. Um abraço, Luiz.
0: Aquele abraço, meu querido. Aquele abraço para você e todos que estão nos acompanhando juntamente com você. Subtenente Miguel, direto de São Sebastião. Inclusive, tem até uma matéria relacionada a São Sebastião, de um rapaz que caiu em poço. Vou trazer essa matéria no decorrer do Grande Rio Notícias. Ele diz, bom dia, muito bom dia, meu amigo. Aí ele diz aqui, meu Deus e meu Pai, obrigado por mais uma manhã e por tudo que tens feito em minha vida. Renova minhas forças, aumenta minha fé e dá-me coragem para enfrentar qualquer situação que surgir. Quando eu me senti fraco, lembra-me que eu posso confiar em ti e encontrar forças para continuar. Olha, Deus está presente até mesmo nos momentos em que tudo parece silencioso. Não desanime se algumas respostas ainda não chegaram. Continue orando, confiando e fazendo a sua parte. Tenha força para permanecer firme e coragem para seguir adiante. O tempo de Deus é perfeito. E aquilo que hoje parece difícil pode se transformar em uma linda história de superação e fé. Deus te abençoe. Amém, Miguel? É isso mesmo. Confiar e esperar em Deus, né? É isso aí. 7:09, eu vou pro break, faturo. Daqui a pouquinho, na volta, eu trago a informação sobre a maior edição da Penedo Cup Foot 7, que promete movimentar o esporte, turismo e economia na cidade. E o Esporte Clube Penedense, o Sub-20, ele não joga bem e acaba sendo derrotado pelo Atlético São José. Vamos aguardar então, já após o intervalo comercial, para trazer os detalhes destas e outras informações. 7:09, eu volto já.
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1: Agora são 7:21, estamos de volta com Grande Rio Notícias, tem mais informações. E a partir das 8:00, eu irei receber o pessoal da Transcop. Os diretores da Transcop, eles estarão conosco a partir das 8:00 para a gente falar sobre a publicação na semana passada daquela nota com relação à suspensão do transporte nos feriados e aquela suspensão parcial do domingo, que seria a partir do meio-dia já do domingo ontem, Dia dos Pais. Mas eles publicaram na sexta-feira mais uma nota informando que estaria suspenso. E aí ontem seguiria normal, não é? A circulação dos veículos. Mas eles estarão aqui a partir das 8:00 e a gente vai falar com mais detalhes sobre essa mobilização dos permissionários e o que até o presente momento foi resolvido. 7:23, 7:00, mais 23 minutos. Deixa eu trazer informações da área esportiva. Penedo será palco de um dos principais eventos de futebol de base de Alagoas nos dias 15 e 16 de agosto, com a realização do Penedo Cup Foot 2026. A competição reunirá atletas das categorias sub-10, sub-11, sub-12 e sub-13 em disputas no formato futset, consolidando o município como um importante destino para grandes eventos esportivos. Após reunir 28 equipes e mais de 400 crianças na edição passada, a expectativa para este ano é ainda maior, com mais de 40 equipes confirmadas. Clubes e escolinhas de diferentes regiões do estado estarão em campo, entre eles CSA, Inter e Palmeira Camisa. Aliás, e Primeira Camisa de Maceió, Asa e União Agreste de Arapiraca, Bola na Rede de Coruripe e Gaci, VL10 de Marechal Deodoro, além das equipes penedenses Escolinha Mangueirão, Novos Talentos, Madre, Inter Penedo e Meninos de Penedo. O outro grande atrativo para a presença de observadores técnicos dos clubes Palmeiras, Bahia e Vitória, que acompanharão as partidas em busca de jovens promessas do futebol. A competição será realizada no estádio Alfredo Lee, que receberá uma estrutura especial com o gramado dividido em 4 campos de futset, permitindo a realização de 4 partidas simultâneas para Juca Vasconcelos, secretário municipal de esportes. Eventos como este em Penedo ampliam o acesso ao esporte e criam oportunidades para que jovens atletas sejam vistos por grandes clubes do país. A expectativa é de que a Penedo Cup Futset também gere impactos positivos para o turismo e a economia local, com o aumento da procura por hospedagens, restaurantes e outros serviços durante o fim de semana da competição. A Penedo Cup Futset 2026 conta com o apoio da Prefeitura de Penedo, por meio das Secretarias Municipais de Esportes e de Turismo e Economia Criativa. 7:26. E ainda sobre esporte, O Sport Clube Penedense terminou sendo derrotado pelo Atlético São José. Jogando no estádio Luiz da Silva Maia, em São José da Tapera, o time do Penedense conheceu a primeira derrota no Campeonato Alagoano Sub-20 2026 da segunda divisão. Apesar de largar em vantagem no marcador, os alvirrubros ribeirinhos acabaram permitindo a virada do placar por parte dos anfitriões. O mau estado do gramado prejudicou a performance do Centenário das Alagoas, mas o mau jogo coletivo e individual acabou sendo bem mais determinante para a derrota. O gol solitário dos visitantes foi assinalado pelo atacante Guilherme, cobrando uma penalidade máxima no primeiro tempo. Agora, o Penedense voltará a jogar no meio da semana, quando receberá o Maceió Esporte Clube no estádio Dr. Alfredo Lee, em Penedo. 7h28. 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O Dr. Emerson amanhã também vai estar conosco no Grande Rio Notícias, trazendo informações sobre saúde, batendo um papo conosco, hein? Amanhã ele vai estar por aqui com a gente a partir das 7h30. 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Mandar um abraço pro meu amigo Márcio Reis. Ei, Márcio. E aí, ainda tem dindim no bolso, Márcio? Parabéns, viu, meu amigo? E a festa? Foi você que patrocinou a festa dos pais? Ou foi a filiarada, hein? Um abraço para você, viu, meu querido? Pronto, essa hora tá ótima, viu? Tá excelente essa hora aqui. Sandrinha já vai estar por aqui, viu? Combinado então, meu querido. Vamos nós. Me diz uma coisa, gente. Como é que foi ontem o Dia dos Pais, hein? Como é que foi para vocês o Dia dos Pais ontem? Muitas surpresas dos filhos? Ou você que os surpreendeu? Como é que foi? O Dia dos Pais, ele não é tão... ele não é tão atencioso dos filhos para com o pai, né? Quanto é no Dia das Mães. Mas é assim, a gente compreende que o dia que mãe, né? Não tem comparação. Mãe, mas eu digo, ó, quando eu tô falando pai e falando mãe, eu não tô falando de genitor não, viu, nem genitora. Eu tô falando de pai e mãe, porque nem todo genitor, nem toda genitora é pai ou mãe. Pai e mãe é algo que se constrói ao longo do tempo, né? É, mãe, principalmente, já se constrói ali no ventre, aquela ligação, aquela química entre mãe e filho. Porque imagine para você que é mulher e ainda não teve filho, sentir um ser humano sendo gerado dentro de você, uma vida, você gerar uma pessoa, não é? Deve ser maravilhoso. Nós homens nunca saberemos na real como é isso aí, não é? As mulheres que, assim, biologicamente têm o seu, sua funcionalidade tudo certinho, né? Porque nem sempre toda mulher vai conseguir gerar, porque vai depender da questão biológica, né? Acontece, né? E, porém, você que biologicamente você não consegue engravidar, não consegue gerar, não se sinta menor não, porque não gerou. Porque ser mãe não é só gerar. Ser pai não é só gerar um filho. Ser mãe, ser pai é um outro patamar. É um outro patamar. Talvez você venha alegar, eu não consegui sentir a criança desenvolvendo em meu ventre, todo o processo de gravidez até chegar ao parto. Mas até aí é só genitor e genitora. Agora, depois que nasce, aí são mais 500. Pai e mãe, na verdade, é quem cria. Pai e mãe é quem cuida, quem zela, quem tá ali no dia a dia. Pai e mãe é aquele que viu o primeiro chorinho da criança, viu a primeira quedinha, o primeiro aniversário, tudo isso, até a primeira vez de levar ao médico, ou levar um parque de diversões, ou a primeira fraldinha, e isso aí quem faz é pai e mãe, não é genitor. Então isso aí independe de você ter gerado em seu ventre uma criança. Pai, você se torna pai. Pai, você se torna a partir dali. Quantas e quantas crianças que têm pai e têm mãe em casa e praticamente são órfãos, com pai e mãe dentro de casa, que o pai não dá atenção devida, ou talvez a mãe não tenha atenção devida, ou os dois estão ali no automático o tempo todo. É trabalho, é isso, é aquilo, e não tem tempo para as crianças. E não é assim. Tem muitas crianças por aí, e que tem dinheiro, os pais são ricos, que eles vivem os dois como se nunca fosse pai e mãe, porque quem cuida são as babás, ou então é a avó que cuida, mas não tem o dia a dia de cuidar do filho e de uma filha. Eu tentei o máximo possível de eu conseguir estar com os meus filhos, porque eu sempre tive várias atividades, eu sempre trabalhei, e eu nunca trabalhei só em um canto. Eu sempre me virei de todas as formas, né? Sempre busquei ganhar o meu sustento de todas as formas possíveis, dentro das possibilidades e de forma digna, né? Então eu sempre me virei. Comecei com a música, enveredei para um concurso público, fiz concurso, em seguida vim para o rádio, e só o fato de vir para o rádio já abriu tantas portas para trabalho para mim, tanta coisa. E aí foram várias situações ao mesmo tempo de compromisso de trabalho. Mas eu não deixei, mesmo assim eu não deixei de estar com meus filhos. A Filarmônica ainda funcionava, eu ia com meus filhos no sábado, para a Filarmônica, ou no domingo. Eu gostava de ir no sábado, que era mais tranquilo, era menos movimentado, e ainda levava os amiguinhos e as amiguinhas dele lá da rua. É, às vezes eu ia com meus filhos e mais 4 ou 5, eles iam comigo, e não tratava os meninos diferente dos meus, não. O mesmo cuidado que eu tinha com os meus meninos, tinha com os meninos dos meus vizinhos, e que hoje são adultos. Então aí para contar a história. Então aí para contar a história, dizer isso aí. Então eu fiz o máximo possível. Quando eu ia para o parque, a gente naquela época lá atrás só tinha parque em Penedo no final do ano, na festa do Bom Jesus. Eu ia com meus filhos e a minha ex-esposa, na época nós estávamos juntos, e aí eu andava na roda gigante com eles. Eu só não ia para aqueles carrinhos que ficam rodando, porque eu fico tonto e tenho ânsia de vômito. Brincava com eles, então andava na roda gigante, andava no carrinho bate-bate, mas o que ficava rodando, não dava para mim. Mas eu fiz o possível de estar presente na vida dos meus filhos. Gostaria de ter tido muito mais tempo, como hoje eu posso me organizar e ter. Não é mais não. Mas é importante que você que é pai entenda o ponto que eu quero chegar, né? O ponto principal é, independente de ter vindo do seu ventre ou não, de você ter gerado ou não, né? É filho. Ah, eu vivo com a minha esposa, quando eu a conheci ela já tinha. Se você criou, tá com você, você dá a educação, é a referência de pai que ele tem em casa. E se você o trata, se você ama a sua mulher, gosta da sua mulher, vai gostar do filho dela. Não é? E nunca vai colocar empecilho entre ela e ele e você ali. Vão ser todos um só, uma família. Se eu não pude e eu cheguei no consenso com meu marido para a gente adotar, nós adotamos. É seu filho. Eu tenho um primo que ele é adotado, mas a gente considera ele como primo desde sempre. Os pais gostam dele, que é uma coisa. A minha tia e o esposo, ele também tem um carinho, um amor por eles dois. E mas ele sabe que ele foi adotado quando ele era pequenininho. Mas o amor, o carinho é esse. É isso aí, pai, mãe. Mesmo que você tenha colocado no mundo, Deus dá vida, né? E a gente é só um instrumentozinho ali de Deus para poder a criança vir ao mundo. Mas quem dá a vida é Deus. Mas ali, nem sempre aqueles que uma mulher que passa 9 meses com a criança, ou o pai que junto com a mãe gerou a criança, vão ser pai, mãe. Nem sempre. É algo muito diferente. É bom que as pessoas compreendam que nem todo mundo que coloca uma criança no mundo é pai e mãe. Não é? Porque pai não é só isso. Não se resume a isso. E o pai, papai e mamãe que por conta de questões biológicas não pôde gerar ali a criança, não se sintam menor por isso. Não se sintam. Busque. Eu tenho uma sobrinha que ela tem um carinho imenso comigo desde ela pequenininha. E eu tenho por ela. Tenho ela como uma filha. Ela é minha sobrinha e minha afilhada. E eu tenho ela como filha. Ontem eu recebi uma mensagem dela assim maravilhosa. De Dia dos Pais para mim. Quando eu acordei, peguei o celular. Já tava a mensagem dela. Bem antes de eu acordar. E ela mandou a mensagem bem antes que meus filhos, viu? Bem antes que meus filhos. E mandou uma mensagem assim maravilhosa. E o reconhecimento que ela tem em ter-me como um pai para ela por um bom tempo. Ela até fala lá na frase, agradecendo ti, o senhor para mim foi e sempre será um pai, tem uma referência, um carinho e tal. Fala umas coisas bonitas lá que me deixou bem assim, feliz, né? Porque é bom isso. Agora, imagine, se você conhece alguém que, ou seja da sua família, alguém que é bem próximo de você, você não tem esse laço natural de pai e filho, né? E a pessoa termina tendo você como uma referência, isso ratifica, ou seja, confirma o que a gente faz no dia a dia, o nosso comportamento, quem nós somos na verdade, né? Porque se você quer conhecer alguém, você conviva com ela. Então, quando você convive com as pessoas, você começa a conhecer, a saber, a entender quem é aquela pessoa, quem é aquele ser humano, se é uma pessoa do bem, se não é, se é uma pessoa que quer o seu bem. E tem gente que tem inveja de ver outra pessoa bem, nunca deseja o bem para o outro, né? Mas é isso. E vocês, filhos? Ó, vocês, filhos, que tem um pai e uma mãe decentes, né? Dedicados, são pai e mãe de verdade, né? Pai com P maiúsculo e mãe com M maiúsculo. Se vocês têm, sejam eternamente gratos a Deus por ter um pai e uma mãe que, de fato, eles são todos os dias pai e mãe, né, com você. Cuida, zela, que ele pôde dar o que estava dentro das possibilidades. A gente sabe que no período de infância, pré-adolescência, até adolescência, a garotada às vezes se rebela, ficam revoltados, porque vê um coleguinha usar roupa de marca e ele não tem, o pai e a mãe não pode dar. Porque vê o coleguinha comendo do bom e do melhor e ele não tem essa variedade de alimentos em casa. Ah, porque o coleguinha estuda numa escola boa, particular, mais cara da cidade e você não. Não se preocupe com isso. Vá lá para a essência e olhe se seu pai e sua mamãe, eles colocam você sempre em primeiro lugar e faz o possível. Muitas vezes não tem para eles e eles deixam para você que é filho. Muitas vezes o pai abre mão de alguma coisa dele para fazer algo que o filho está querendo. E que, na verdade, o pai e a mãe precisa não é dar, ele não precisa dar o que o filho quer. O que ele tem que dar é o que o filho precisa. E entre o que você quer e o que você precisa, que é o básico, ele faz um esforço danado para lhe dar o básico. Tá, agradeça. Agradeça a Deus por ter um pai bom, atencioso. Ore por eles. Não se preocupe com presente, não. Presente é de menos. Pai não quer receber presente. Ele não espera o dia dos pais para receber presente. Pai, ele aguarda o dia dos pais. Eu tô falando de pai de verdade, viu? Paizão mesmo. Então ele espera só isso, um abraço, a presença sua, você está presente. Pai, ó, você que já casou, já está com a sua idade, estou indo aí para almoçar com o senhor. Ou então pega seu pai e leva para algum canto. Pai, vamos ali comigo. Não precisa nem para um lugar onde vai lanchar, onde vai comer. Vai lá, sei lá, para uma praça na beira do rio, que tem uma paisagem linda aí. Fica um tempinho ali com seu pai, conversa. Mas o pai que vale a pena, que fez por onde ter isso, ter esse amor do filho, esse apreço. Porque o que não faz por onde, vai perder, não é? Se você é pai, você tem consciência de que você não é um pai legal. E no dia como o dia dos pais, você não tem sequer uma mensagem no celular que seu filho mandou. Então é porque boa coisa você não fez. Se você tem 1, 2, 3, 4, 5, 6, 7 filhos, sei lá quantos, não recebeu de nenhum, é porque você não está fazendo por onde. Eu sei que eu falo todas as manhãs aqui, aqui ó, honrar pai e mãe. Honrar pai e mãe. E nesse honrar pai e mãe, tem a questão de você até perdoar o seu pai pelos os erros, as falhas dele com você. Só que nós somos seres humanos e eu deixo isso a critério da consciência de cada pessoa. Se você é um ser humano evoluído a esse ponto de chegar lá, para quem está errado, e dizer, ó, eu perdoo, da minha parte, eu perdoo. Bom, amém, graças a Deus. Mas nem todo mundo é assim. Nem todo mundo é esse ser humano evoluído, né? Porque aí é um ser humano bem evoluído. Você ser machucado por alguém e você perdoar essa pessoa que lhe machucou. É o que pede os desígnios bíblicos, né? É o que Jesus pregou e é o que Deus determinou nos seus mandamentos, como diz lá, honrar pai e mãe. Então, mas tem que fazer por onde? Para você ratificar, você... Não adianta você espizinhar filho, maltratar, você ver seu filho em casa vendo você maltratando sua esposa, pregando terror dentro de casa. Como é que você vai querer que o menino no dia dos pais vá lhe dar um abraço? Ou mande sequer uma mensagem? Fica difícil, não fica? Fica difícil demais. Ó, e fora, eu tô falando de pai, né? O homem, no caso. Mas eu quero também abrir um parêntese para aquelas mães que fazem a função de mãe e de pai, que também é pai, né? Ou aquelas que têm um marido em casa que somente ela quem se preocupa com a criança, que cuida dos filhos, e o pai, ó, nem aí nem vai chegando. Quero também direcionar o dia de ontem para elas, as mães, que também fazem as duas funções. Aquelas que vivem sozinhas, não têm companheiro. E aquelas mães que têm um companheiro, mas é como se o filho fosse um menino sem pai, porque o pai não tem, não educa, não cuida, não tá nem aí, só trata mal, não, pouco faz, ou nada faz. Então também aproveitar e direcionar esse dia para você que é mamãe e é pai ao mesmo tempo, né? Que é essa mamãe solo que cuida do seu filho e essa mamãe que tem um, sei lá, companheiro, não posso nem dizer, o cara que não ajuda em nada. Tem um marido em casa, mas é mesmo que não tivesse, né? Também parabenizar a todos, né? Todos os pais, a você que é paizão de verdade, né? Que faz por onde. Pra gente fechar, só dizer uma coisa pra você que é pai. Nunca sinta-se um pai... Eu sou um pai frustrado, nunca. Por que ser um pai frustrado? Eu dei tudo que eu pude, mas meu filho terminou seguindo para o caminho errado. A culpa é sua, não é. Você não deu o direcionamento certo, você não cuidou. Quando ele era pequenininho, deu toda a proteção, fez tudo que podia fazer, tudo que um pai faz. Deu amor, deu carinho. Se ele seguiu pelo caminho errado, ou se está seguindo e você continua dando conselho, continua ali, e ele não segue, você já fez a sua parte, ou está fazendo a sua parte. Aí é com ele, porque chega um momento, né, que a gente começa a ter pensamentos próprios, fazer o que a gente quer e bem entende, mas muitas vezes buscando o caminho errado. Não se sinta frustrado por isso. Ah, meu filho nunca quis saber de estudo, eu sou um pai frustrado porque meu filho, eu queria que meu filho fosse formado e tal. Não se preocupe, você orientou, direcionou, deu o caminho. Se ele não quis ir, não se sinta inferior, não é? Não se sinta derrotado. É ele que está buscando a própria derrota, não é você. 7h50? Ih, eu me estendi, viu? Eu vou faturar, volte já, é rapidão, hein?
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0: comigo, bem em frente ao Gabino Besouro, onde era uma ótica. Eu estou lá com a peça capa do strep do carro, chamado o carro EcoSport. A pessoa, o dono, que sentiu, esqueceu, venha procurar aqui, procura o Antônio aqui, que ele está comigo. Que eu guardei, estava à toa lá no meio da rua, eu guardei.
1: Ok, seu Antônio, ó. Você teve trocando o pneu do seu carro e colocou o strep, esqueceu aquela capinha, o seu Antônio encontrou. Mantém contato aqui com a gente que a gente passa o número do seu Antônio. E o seu Antônio vai fazer a devolução. Ele guardou, tá? Dona Marlene, o que é que ela mandou aqui? Essa mensagem é para você. Eu esqueci de mandar. Você merece. Obrigado, Dona Marlene. Dona Marlene, Marlene da rua João Romário, bem pertinho aqui de nós. Bom dia, Luiz Dantas. Gostaria que você tocasse os parabéns da minha filha, Ana Beatriz. Ah, Bia, é? Sua filha Bia, hoje? É hoje o aniversário dela, Custódio? Vou anotar para no final do programa a gente parabenizar a filha do meu amigo Custódio. Tá aniversariando hoje, é a Bia, não é? Daqui a pouquinho eu... Ó, sim, tá, aí tá certo. Confirmou. Beleza, Custódio? Já tá anotado, viu? Já, no finalzinho do programa, a gente vai tocar aquela vinheta de parabéns para todos os aniversariantes, inclusive da sua filhona hoje. Quem também tá por aqui é a Neide, Neide do Nossa Senhora de Fátima.
2: Mas fala, Neide. Mas eu também abri um parêntese para aquelas mães que fazem a função de mãe e de pai.
3: Bom dia, Luiz. Bom dia, pessoal. É, oi, eu sou mãe. Eu sou pai.
2: Somente ela tem
3: que do meu filho. Olha, eu dou tudo pra ele.
2: Também direcionar o dia de ontem pra elas.
3: Que do bom e do melhor.
2: E também.
3: Olha o que eu posso dar.
2: Eu sou só aquelas que vivem sozinhas.
3: Que Jesus abençoe. Eu hoje e sempre.
1: Amém, Neide. Amém.
3: Família, e todos nós. Oi, bom dia, fique com Deus.
1: Bom dia. Pois é, pai, mãe, a gente dá o que a gente. É o que a gente pode e direciona sempre para o que é necessário ali, para o básico dos nossos filhos. Né? E é assim que a gente faz. Às vezes os filhos, pela imaturidade, eles não conseguem compreender isso e sempre quer mais. Dona Bia, fala.
4: Oi,
1: Dona
4: Luiz,
1: Bia.
4: Bom dia, Maurício.
1: Bom dia, tudo bem?
4: Como você tá? Você tá bem?
1: Na paz de Deus.
4: Tem
1: estamos
4: um
1: indo.
4: Bom começo de semana, viu? E parabéns pro Dia dos Pais.
1: Para todos nós, querida. Amém, que assim seja. Eu vi uma mensagem, achei que tinha aqui uma mensagem. Tem. Dona Marli. Ah, Dona Marli. Fala, Dona Marli.
5: Luiz,
1: tudo
5: o
1: bem,
5: Hélio
1: querida?
5: O Hélio Carroceiro é uma figura. Você é uma pessoa de Deus, aí não tem...
1: Tem pareia não, né?
5: Fazer a ninguém, porque o coração dele é puro.
1: É, muito generoso.
5: Entendeu? A gente lá se encontramos de novo no bingo da Santa Amélia, que eu gosto de bingo. Pra mim uma diversão que, nossa senhora, é muito bom. Aí a gente lá, ele me viu, eu tava assim, eu não vi quando ele chegou. Aí eu tava de costas, ele veio lá, ficou assim em dúvida se era eu ou não. Aí ele foi lá, falou comigo. Mas aí não tem pareia não, meu irmão. É uma pessoa boa. De coração aí, viu? Aí na saída eu tava pensando assim, que ele disse a mim que tinha vindo de carro fretado. Aí eu digo, olá, eu digo, vou chamar o Hélio para vir com a gente, para a gente trazer ele. Aí foi quando ele veio, se dava pra gente levar, eu digo, oxente, eu já tava para ali pegar. Aí ele disse que era para deixar ele ali na entrada do... Não sei se é São José, não sei por ali. Pra ele, bichinho, pra cooperativa, meu irmão. E é longe, viu? É longe. Ele ia dar uma caminhada boa, viu? Mas o netinho dele, sabe? Mas graças a Deus a gente foi lá, quando chegou o carro, que assim ele desceu, mas é tudo coisa de Deus. O pneu do carro tinha pocado, sei lá. E aí ele foi quem trocou o pneu. O cara é desenrolado, chama na bota, Hélio, carroceiro. Mas ele é uma figura, Luiz.
1: É, figura, gente boa demais. E a gente boa, né? Graças a

0: Deusa, ganhou uma carona. E também ainda fez aquela força aí para ajudar a senhora, né? A trocar o pneu, graças a Deus. Dona Maria José de Piaçabuçu.
1: Luiz, quem tá falando aqui é Maria José de Piaçabuçu. Tá estiadinho agora, né, Luiz? Passou a chuva. Luiz, é travoada, é? Ou é inverno? Como é? Vai, Luiz, papai, mamãe, toda a sua família, nome do Senhor Jesus, Luiz. Divino Espírito Santo de Deus, que tome conta de você, para onde você andar. Em nome do Senhor Jesus, defenda você e toda a sua família. Tudo quanto é ruim. Tchau, Luiz, fique com Deus. Tá falando que é mais certo que sabe o sul.
0: Um abraço, Dona Maria. Nós estamos no inverno, viu, querida? Estamos no inverno. Eu acho pouco provável que a gente tenha alguma trovoada. Acho pouco provável. Normalmente a trovoada ela surge no verão, viu? Aquela trovoada de janeiro, que tarda, mas não falha. Aquela é danada. Mas a gente já está indo para o finalzinho, viu? Finalzinho do inverno. Pois já chega a primavera, setembro agora, dia 22, por aí, a gente já vai estar iniciando a primavera. Por enquanto, segue o inverno, né? Segue aquele ventinho fresquinho, gostoso, vem uma chuva outra, o solzinho quando vem, manda ver, quem determina é ele, quando o sol vem, não tem boquinha pra ninguém não, né? Ele vem daquele jeito, escaldante. Mas é assim, por enquanto, seguimos no inverno, viu, querida? Júnior Cavador de Fossas, fala,
2: bom
0: Júnior.
2: Bom dia, Lagoas, bom dia, Penedo, bom dia, com Deus na frente, bom dia, Luiz, quem fala é Drago Fossa na voz, bom dia em geral, cuida pra cuidar, que estou aqui cuidando, meu amigo, vamos cuidar, é isso aí, Luiz, obrigado, Luiz, forte abraço.
0: Valeu, meu querido, aquele abração. Oswaldo da família Buscapé também tá por aqui conosco, Maluquinho do Brega também desejando bom dia pra nós, Cláudio da Sebes, oi Cláudio, bom dia.
3: Bom dia, Luiz, passando aqui para convidar toda a comunidade penedense, que amanhã, dia 11, a igreja celebra o dia de Santa Clara. Então teremos a celebração da Santa Missa às 19 horas, aqui no Salão da Sebes, na Vila Santa Clara, e logo em seguida uma pequena procissão, né, com a imagem de Santa Clara percorrendo aqui a Vila Santa Clara. Então a gente aproveita para convidar toda a comunidade penedense para esse momento de fé e oração amanhã, celebrando o dia da nossa padroeira Santa Clara.
0: Amém, então, aquele abraço, forte abraço, Cláudio. Valdete Sapucaia de Pindorama, um abraço para Valdete, todos na Rua da Fábrica em Pindorama nos acompanhando. Paulinha da Batatinha mandou mensagens em três parcelas. Fala, Paulinha.
4: Bom dia, Luiz Dantas, que Deus nos abençoe a nossa segunda-feira.
0: Cadê a Paulinha? Ô, Paulinha, cadê você aqui?
4: E aí a nossa semana. Luiz, mande os parabéns hoje para o Zé, irmão da Cícera, no Pontal do Peba. Que Deus abençoe ele e que ele continue essa pessoa de coração maravilhoso. Manda um alô pra gente da academia, da saúde, alô pra gente da escola Hilton Lucena, Margarida, no Vale do São Francisco, pra Meire, no Pontal do Peba, pra Oetinho e pra todos os meus clientes de Batatinha e pra todos os ouvintes de Penedo. Pois, mais um alô também aí pra Deilda, nossa cuidadora aqui, a mulher do Zezinho.
0: Ok, Paulinha, felicidades então ao aniversariante do dia. Aliás, a aniversariante é quem? Ah, é o Zé que está aniversariando, né? Zé, irmão da Cícera, lá no Pontal do Peba. Parabéns, felicidades. Quem também está por aqui é de Paula para Paula, né? Agora tem a Ana Paula, do Gabriel. Fala, Ana.
5: Luiz, como é que você está? Jesus lhe proteja. É Ana do Gabriel, a gente tá ouvindo aqui, a minha mãe tá mandando um abraço para você.
0: Cheiro para todas, hein? Um abraço, dona Givalda, Ana, Sandra, toda a família. São 8:09, eu vou pro break e volto já.
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Estamos de volta, 8h18. Daqui a pouquinho estaremos batendo papo com o pessoal da Transcop, hein? Daqui a pouquinho eles vão estar conosco em nosso programa. Bom, uma tartaruga ameaçada, ela foi resgatada e estava ferida. Uma tartaruga de pente juvenil, espécie criticamente ameaçada de extinção, foi resgatada na tarde da última sexta-feira, dia 7, na praia de Ipioca, em Maceió. Banhistas que encontraram a tartaruga na areia acionaram a equipe do Instituto Biota. Ao chegar no local, os profissionais confirmaram que o animal apresentava sinais de ferimentos causados por ação humana. Segundo o Instituto, a tartaruga tinha marcas de emalhe, o que indica que ela pode ter ficado presa em uma rede de pesca, além de traumatismos na parte superior e inferior da boca, maxila e mandíbula. Após o resgate, o animal foi encaminhado ao Centro de Reabilitação do Instituto Biota,

onde passará por avaliação e receberá os cuidados veterinários necessários para a sua recuperação. A tartaruga de pente é considerada uma espécie criticamente em perigo. A captura acidental em redes de pesca, a poluição dos oceanos e a destruição de seus habitats naturais são as principais ameaças à sua sobrevivência no litoral brasileiro. 8h20, e um jovem cai em poço de 6 metros e é resgatado pelos bombeiros em São Sebastião. Um jovem de 26 anos foi resgatado pelo Corpo de Bombeiros após cair em um poço de aproximadamente 6 metros de profundidade no último sábado, dia 8, no bairro São José, em São Sebastião, interior de Alagoas. Uma equipe dos bombeiros foi acionada para atender a ocorrência e conseguiu retirar o jovem do local. O poço estava sem água no momento do acidente. Após ser retirado, o jovem recebeu atendimento do serviço de atendimento móvel de urgência, SAMU, que realizou a avaliação inicial e fez o encaminhamento para uma unidade de saúde. Não foram divulgadas informações sobre o estado de saúde da vítima. 8h21. Manobra de desengasgo salva bebê e inspira projeto da saúde. Quando sua neta se engasgou, Cristiane Martins clamou pela agente de saúde, Givaneide Magalhães, que correu à casa de sua amiga, fez a manobra de desengasgo e salvou a vítima, recém-nascida, Mavlin. Abre aspas, ela estava roxinha, mantive a calma e fiz a manobra de desengasgo, mas ela não voltou da primeira vez. Quando ela voltou e começou a chorar, corri para o posto em busca de ajuda. Fecha aspas, relembrou a profissional de saúde. Dias atrás, em Arapiraca, paciente e técnica de enfermagem se reencontraram. Abre aspas, graças a Deus, está aqui, completou seus 4 meses, está firme e forte. Fecha aspas, relembrou Neide, feliz com o crescimento da pequena. O curso de atendimento pré-hospitalar a que se submeteu, Gilvaneide Magalhães, foi decisivo para conseguir salvar a vida da bebê, que tinha apenas 7 dias de vida, quando da urgência motivada pelo engasgo. A situação envolvendo Mavlin reflete, segundo a secretária de saúde, Rafaela Albuquerque, abre aspas, o vínculo poderoso entre profissional de saúde e comunidade, fecha aspas, ratificando o poder de solução do sistema de saúde. Aspas novamente, os desafios são muitos, mas seguimos investindo na qualificação das equipes e na valorização dos profissionais, que são eles que transformam o conhecimento técnico em cuidado, fecha aspas, pontuou a secretária. A exemplo de Gilvaneide, contribui para o nascimento do projeto Retratos do SUS, onde o cuidado vira história. Uma série de pequenos documentos, aliás, documentários sobre as histórias de pessoas assistidas pelo SUS. Profissionais e usuários que tinham relatos inspiradores podem fazer contato com a Secretaria Municipal de Saúde e compartilhar sua experiência, contribuindo para fortalecer o serviço público em saúde. Graças a Deus, já. Bebezinha, 7 meses, um engasgo. Numa hora dessa, o pai e a mãe ficam nervosos. E é importante uma pessoa qualificada para poder ter toda a tranquilidade, fazer as manobras devidas e conseguir livrar a criança do engasgo. E graças à capacitação que a funcionária teve, isso foi possível e a criança hoje está aí, graças a Deus, ainda com vida e vai seguir com fé em Deus, não é?
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0: 8h27, em 8 da manhã, mais 27 minutinhos. Daqui a pouquinho eu vou bater um papo com o Júlio e com o Helenildo, o Dinho, que é o presidente da Transcop. A gente teve no começo da semana passada uma informação relacionada ao transporte coletivo. Para os finais de semana, domingo especificamente, a partir do meio-dia, e os feriados. Porém, na sexta-feira, a Transcop publicou um novo documento e suspendendo, nesse caso, essa medida anteriormente tinha sido tomada. Mas daqui a pouquinho eles vão falar com a gente e trazer detalhes sobre toda essa situação relacionada ao transporte coletivo aqui em Penedo e a luta que eles estão em virtude das dificuldades encontradas durante o percurso. E aí eles vão relatar pra gente daqui a pouquinho. Eu vou pro break já e vou trazer a participação deles. Eles vão bater um papo conosco. Vamos lá, deixa eu ir aqui pro 3551-6600. Quem é que tá conosco? Mandou mensagem para nós. O que é que o ouvinte mandou aqui pra gente? Ah, desejando só um bom dia e feliz dia dos pais, não é? Qual o final do número da nossa ouvinte? É o 7076, final do número. Ah, ela se identificou aqui. Bom dia, aqui é Valmira. Que Jesus abençoe sua vida sempre, Luiz Dantas. Amém, Valmira. Abençoe a vida de todos nós. Saúde e sabedoria sempre, tá? Oi, bom dia. Queria saber se tem vaga na escola aqui em Penedo, no Alcides Andrade. Duas vagas. Foi perguntar logo aqui a mim. Ô, é mulher, homem, quem é por aqui? Ó, ouvinte, dá um pulinho lá na escola Alcides Andrade, ou você não é de Penedo. E fala com o pessoal da recepção para ver essa possibilidade. Porque as aulas, elas já iniciaram. O pessoal, inclusive, já está no segundo semestre. Já iniciou o segundo semestre letivo. Eu não sei se lá vai ter. Mas aí precisa ver a idade do aluno, a série do aluno. Tem esses detalhes, né? Aí precisaria desses detalhes para poder ver isso aí. Se você não for de Penedo, manda para a gente alguns detalhes assim que a gente tenta ver o contato com o pessoal, ou a gente vê a possibilidade de conseguir o contato da secretaria da escola e enviar para você, tá bom? Mas infelizmente essa informação eu não tenho como passar, porque aí depende da escola e principalmente de detalhes como a série do aluno e que horário o aluno busca estudar, não é? Lá, por enquanto, não é tempo integral, então funciona no horário manhã, tarde e noite, sem ser integral. Eu acho que esse é o último ano da escola Alcides Andrade, sem ser escola de tempo integral. Cida Lima, fala Cida,
1: bom
0: tudo
1: dia,
0: bem?
1: Luiz, que Jesus te dê uma boa segunda-feira e uma boa semana, abençoada por Deus, para você e todos os seus ouvintes, para Margarida de Graça, para o Messias, Manga Rosa, Maria Luísa, Maria Lima, para o Walter, que mora na Rua Nova, e todos que estão te escutando, que Deus abençoe cada um de nós, que dê uma semana cheia de paz, de bênção para todos, e você, Jesus, te abençoe nas suas caminhadas. Bom dia.
0: Amém. Ela mandou outro
1: parabéns,
0: áudio.
1: Parabéns, Luiz, pro dia dos pais, viu? Deus te abençoe cada dia mais, esse paizão você é, esse amigão, que Deus dê tudo na sua vida, tudo. De sua saúde, sua paz, muita força. E que Deus sempre traga essa rádio, viu? E protegendo todos, chamando todos. Bom dia, que Deus te abençoe seu dia, sua semana, Luiz.
0: Um abração, Rita. Ô, Rita não, Cida. Abraço, Rita. Gratidão, viu? Gratidão não. Obrigado. Gratidão é uma coisa. Agradecer é outra, né? Obrigado, minha querida. Rosiane, dona Rosiane, da Vila
2: primeira
0: Santa Clara.
2: Primeira trovoada do ano, Luiz, é em outubro.
0: Ah, é?
2: Primeira trovoada que dá do ano.
0: É, não é? Outubro. Já vai ser na primavera, então, ó. Vai ser na primavera. Mas tem aquele ditado, trovoada de janeiro, tarda, mas não falha. O ano passado veio antes. Em dezembro já caiu um pé d'água bom e teve trovoada. Dezembro do ano passado. O que é que o ouvinte enviou pra nós? Carteira perdida, foi? perdida na parte alta de Penedo, contendo todos os documentos em nome de José Talisson. Ó, José Talisson perdeu a sua carteira, perdeu uma carteira na parte alta da cidade contendo todos os seus documentos, além de uma quantia em dinheiro. Quem encontrou ou encontrar, o número de contato é 829-8826-1420. O José Talisson perdeu a carteira contendo seus documentos. Quem mais está por aqui? É o Valdileno, é? Da Vila Santa Clara, né? Bom dia, Luiz Dantas. Estou ligado no programa, Valdileno, Vila Santa Clara. Feliz Dia dos Pais a você e a todos os pais de Penedo. Inclusive, meu pai, Gervásio, nosso amigo. Trabalha com a gente aqui na rádio, né? Grande Gervasão. Dona Rosiene, manda mais uma mensagem para nós? Fala, Dona Rosiene.
2: É de outubro e a última é de janeiro.
0: Não é? Trovoada.
2: Deus te abençoe, Luiz.
0: Obrigado pela informação, Senhora, amiga.
2: Fica na paz, em nome de Jesus.
0: Amém. Eu vou pro break, intervalo comercial rapidão. Na volta, eu vou conversar com o pessoal da Transcop, hein? Já, assunto importante. Fica aí, sai daí não.
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0: Agora são 8 da manhã, 40 minutinhos, 8h40, estamos de volta com o Grande Rio Notícias e a gente segue para a reta final do nosso programa. E conforme anunciamos, a gente vai bater um papo com o pessoal da Contransp ou SMTT, mas é Transcop, né? Da Transcop. Eu estou com o Elenildo, que é o presidente, mais conhecido por todos como Dinho, e também estou com o Júlio. Vou começar batendo papo com o presidente, com o Dinho. Pode ser Dinho, todo mundo conhece você por Dinho,
1: positivo,
0: né?
1: Elenildo. Luiz.
0: O Dinho, inclusive, conheço o Dinho desde quando nós éramos bem, bem mais jovens, hein, Dinho? Menos grisalho.
1: Já tem
0: um bom tempo. O Dinho, semana passada, no começo da semana, a gente recebeu a informação sobre essa mudança no transporte coletivo, né? Assim, a mudança parcial do domingo, que seria a partir do meio-dia sem o transporte coletivo, e nos feriados nós não teríamos o transporte coletivo. Mas as coisas foram andando durante a semana e houve essa publicação de sexta-feira, e aí já informando a suspensão da primeira medida e voltando o transporte à sua normalidade. O que é que você pode falar para nós, Dinho, sobre essa luta de vocês permissionários e como é que está sendo toda essa conversa, porque eu já sei que até a Câmara de Vereadores já está junto com vocês, já estão já buscando soluções, e SMTT, bom dia.
2: Bom dia, amigo Luiz, bom dia a todos os ouvintes da Grande Rio FM, muito obrigado pelo espaço, né? Amigo Luiz, começando, né, o Júlio também está aqui comigo. O Júlio é o nosso, do corpo administrativo, é o nosso gerente. Aí, dando início a essa polêmica que foi tão grande, né, aí para os usuários.
0: Pois é, todo mundo ficou na PR, pessoal.
2: Mas, pessoal, é por conta das custas, né, devido esses aplicativos, a facilidade, né, que estão tendo agora, né?
0: Para o transporte, né?
2: O transporte, né?
0: A concorrência foi, ao passar do tempo, chegando e foi ficando mais difícil a questão do transporte coletivo faturado, né?
2: Positivo, né? Trip 10, 99 e etc, né? E também, né, os consumos, né? O alto custo de combustível.
0: Sim.
2: E a demanda caiu bastante, né? Os usuários deixaram, infelizmente, de andar de transporte coletivo, né? Dando uma baixa muito grande para os trabalhadores, que é os proprietários, que são os verdadeiros guerreiros. Primeiramente, também, bom dia a todos os guerreiros aí do transporte coletivo de Penedo, né? E essa alta demanda, né, que está acontecendo com a gente, e o Júlio tem mais detalhado aí os fatos que aconteceram com a gente, ele vai explicar melhor, dar uma explanada. E dizendo, pessoal, no final do programa também, eu acho que o Luiz vai me dar um espaço para mim dar as considerações finais, pedir para todos vocês que tenham paciência com nós, né, que a gente vamos conseguir êxito com o poder público. Né, estamos entrando.
0: Já tem câmara aí, não é? Negociando com vocês.
2: Já tem a Câmara Envolvida, SMTT.
0: SMTT.
2: O prefeito também, né? Uhum. E a gente vai dar guinada para isso tudo. Aí eu vou passar agora para o Júlio, que ele é mais técnico, é o cabeça a pensar.
0: Pronto.
2: Da equipe.
0: Júlio, bom dia, seja bem-vindo, viu?
3: Seja bem-vindo, meu amigo. Sempre é um prazer, uma satisfação enorme, né, fazer parte desse programa que tem uma grande audiência no Baixo São Francisco. Certo? Primeiramente, dar bom dia aos nossos ouvintes. Eu já vim aqui várias vezes, mas sempre é um prazer, uma satisfação enorme estar aqui. Só enaltecendo um pouco, né, as palavras do nosso presidente Dinho, né, com relação a esse esclarecimento, com relação a essa decisão que houve em ajustar esses horários nos domingos e feriados, né. Primeiramente, pessoal, isso partiu de uma preocupação real dos permissionários com a sustentação do serviço, né? Porque no domingo, no meio da semana, já é um pouco
0: a movimentação
3: fraco,
0: né? já não é aquela de antes. E quando pende para o final de semana, domingo, isso fica mais acentuado.
3: Então, eles já vêm há muito tempo sofrendo essas consequências de domingo, feriado. É uma coisa drástica mesmo.
0: Um número pequeno de passageiros, sem conseguir cobrir os custos,
3: exatamente,
0: inclusive do dia, né, de rodar ali.
3: E tem um detalhe, sabe, Luiz e ouvintes, que a gente tem que sempre estar atento. Por quê? Só um detalhe. O táxi, ele só sai do ponto com passageiro. Né?
0: Uhum.
3: O mototáxi, ele também, ele só vai sair do ponto com passageiro. O Trip 10, que deveria ser diferente, né, esses aplicativos que tem agora na cidade, eles deveriam estar circulando a cidade, mas eles estão fazendo ponto também em algumas localidades. Bom, mas isso não é um assunto para a gente aqui, é a CMTT que tem que resolver. Mas eles também estão fazendo a mesma coisa. Só sai das suas localidades quando um passageiro chama.
0: Sim.
3: Certo? Então, o transporte coletivo, pessoal, é diferente. 6 horas da manhã, pode estar chovendo o que for. Se tiver ou não tiver passageiro no ponto, eles têm que cumprir o itinerário deles. Acontece de 6 horas da manhã, um carro desse aí, o circular, ele sai lá do ponto, em frente à Nossa Senhora Tereza, ele faz o circular a cidade todinha com um passageiro só ou dois. Né? Então, devido a essa situação, que já vem há muito tempo, eles foram chegando o momento de chegar para o Dinho, que é o representante legal deles, e Dinho, não dá mais para a gente funcionar, não. A gente tá trabalhando a semana e gastando no domingo. O que eles faturam, alguma renda que eles têm, né? Quando chega no final de semana, que eles vão fazer o serão, eles gastam todo o dinheiro de combustível.
0: Termina investindo no combustível para poder circular e não consegue tirar.
3: Exatamente.
0: Né? Hoje, parece que o não tem cobrador, mas o motorista faz a dupla função, né?
3: Isso.
0: É, Dinho, isso. Faz isso, né?
2: Isso, seja, hoje em dia o motorista é tudo, é cobrador, é mecânico, é borracheiro, né? Várias funções.
0: Já para reduzir custos.
3: Outra coisa, Luiz, você tocou num assunto interessante. O meu primeiro emprego aqui em Penedo, de carteira assinada, foi como cobrador de ônibus, na empresa Águia Branca, que era aqui do Barro Duro, aqui do Cajueiro, né? Uhum. Meu primeiro emprego aqui foi esse, né? Eu vim de uma época...
0: Que era mais movimentada.
3: Uhum. E gerava emprego. Hoje a gente tinha aproximadamente aqui, se não me engano, mais ou menos 50 veículos rodando. Desses 50 veículos, todos tinham motorista e cobrador.
0: 50 rodando dentro da cidade?
3: Sim.
0: Durante o dia?
3: Era muito coletivo que tinha aqui em Penedo.
0: Hoje, já tinha esse percurso estendido que hoje tem Mata Atlântica ou era não, um pouco menor? Ainda não, né?
3: Era só linha 1 e linha 2. Né?
0: Uhum.
3: E era de 5 em 5 minutos, aliás, 10 em 10. Do ponto saía de 5 em 5, mas para os bairros era 10 em 10 minutos que passava o carro.
0: Eu recordo que nesses horários assim de pico, tipo horário de vir alunos, 6h40, às vezes você não conseguia nem subir do ônibus, tinha que esperar o outro.
3: Muito cheio mesmo, muito cheio. Entendeu? Então, eles tinham condições de remunerar um motorista bom, cobrador.
0: Cobrador, hoje porque faturava, né? Conseguia tirar.
3: Né? Para você ter ideia, teve um permissionário aqui. Que ainda estava rodando com o cobrador. E o cobrador se sensibilizou com a situação dele e pediu até para sair. Disse, olha, eu estou vendo que a situação não dá, eu vou pedir permissão. Hoje o cara está trabalhando até, se não me engano, parece que é de pedreiro. Fui procurar uma outra profissão. Quer dizer, é triste para a classe, entendeu? Por que é triste para a classe? Porque quem está perdendo é aqueles que são beneficiados com o transporte público. É o usuário que paga a passagem,
0: né?
3: É o estudante que paga a meia passagem, é o funcionário da prefeitura que paga a meia passagem, é o idoso,
0: né? O gestante, é os que têm.
3: E eles começam a perder,
0: porque direito.
3: O sistema de transporte, os coletivos, eles estão entrando em declínio financeiro. Vai chegar o ponto que não suporta mais e quem perde, por quê? O táxi não leva o idoso. Os clandestinos levam.
0: A não ser que pague.
3: A não ser que pague, né? Mas eles não mantêm essa gratuidade, entendeu? Então, quem sofre são eles. Então, pensando nessa situação, então a gente... Houve uma reunião com todos os permissionários e eles vendo essa situação, eles acataram e suspenderam essa medida, né?
0: A primeira medida foi suspender o transporte no domingo.
3: Isso.
0: Meio lá, meio cá, porque assim, metade do dia ia rodar, não é? Então seria uma suspensão intermediária, não seria total. E nos feriados, os transportes coletivos não rodariam. Mas aí depois do decorrer da semana e as reuniões que vocês tiveram, na sexta-feira vocês emitiram uma nova nota.
3: Pensando exclusivamente, né? Não em todos os usuários, mas exclusivamente naquelas pessoas que não têm condições de
0: se locomover sozinho, tá, depende do transporte coletivo.
3: Né? Que são os idosos, né, tornozeleiros, deficiente físico e aqueles que usam o benefício da minha passagem. Pensando neles, a gente retornou. E também com uma condição, né? E agora por diante, a gente sentar junto com a SMTT, junto com a Câmara de Vereadores e o Poder Executivo, para que a gente encontre soluções para resolver esse caso, né? Porque não tem nada resolvido ainda, certo? A gente usou o bom senso em retornar, mas ainda não tem nada resolvido.
0: Ô, Júlio, o transporte coletivo, ele assegura a gratuidade para algumas pessoas, né? Normalmente o governo, seja ele municipal, estadual, federal, eles fazem essas ações, mas por outro lado eles buscam também meio que recompensar ou ofertar parte de recurso para ajudar no transporte. Hoje existe isso municipal, estadual, federal, porque parece que tem uma lei federal baseada em questões de mobilidade urbana, que uma parte de um valor vem para investimento nessa questão do transporte. Isso contempla o transporte coletivo? Vocês buscam também isso aí?
3: Sim, a gente também está buscando também esse repasse, né? E esse repasse aí, Luiz, veja só. O governo federal, ele tem o CID. O que é o CID? É a contribuição de intervenção no domínio econômico. Todas as vezes que a gente abastece um carro no posto, né, com óleo, gasolina e os derivados do petróleo, que é o pneu e outras situações, o governo, ele arrecada um valor, um percentual ali,
0: né, e destina para isso?
3: Destina para as cidades, né, para justamente para manter o sistema de não só o sistema de transporte coletivo, mas toda a infraestrutura do transporte coletivo.
0: Sim. Né? Aí seria uma busca também para ajudar.
3: Exato.
0: A manutenção do transporte.
3: É nessa esperança, né, que a gente também está tendo, né, como eu falei para você, uma conversa que nós vamos ter hoje, de hoje por diante, com o poder público.
0: Com o executivo. Vocês já tiveram com o legislativo, foi a Câmara.
3: E vereadores,
0: tiveram, né, suporte bom da Câmara, discutiram sobre coisas interessantes, não foi, Dinho?
2: Também o secretário Ângelo também está apoiando a gente.
0: Ah, o Ângelo da garagem. Sim. Central.
2: Um verdadeiro herói ali para a gente também, né? Está chegando, conversando com a gente e está dando algumas instruções. Agradecer muito a ele também por essa parceria, né, que vai poder nos ajudar também mais na frente.
0: Certo, agora deixa eu perguntar uma coisa assim, relacionada ao pessoal que depende do transporte público. Depois da emissão dessa nota da suspensão, como é que chegou até vocês? Viu que o pessoal ficou triste, ficou assim, com ansiedade e tal, por não ter...
2: Triste, né, nos apoiando, vem no PV da gente, dizendo que a gente merecia ajuda, que tinha certeza absoluta, depois que o poder, né, legislativo e executivo aqui da cidade de Penedo ia ter nos ajudado de qualquer forma para
0: isso não acontecer, não parar.
2: E a gente dá continuidade ao transporte público de Penedo. Né?
0: Ô Júlio, você mandou para mim uma planilha, né?
3: Isso.
0: Da rota. Aquela rota do domingo, é?
3: É exatamente isso, é a rota do domingo.
0: O que você planilha... pode... Para poder a gente mostrar mais claramente para a população, né, o porquê dessa situação em que os permissionários estão, que assim, estão investindo o dinheiro para poder abastecer o veículo, e olha que a gente está falando só do óleo que faz o motor funcionar ali, né?
3: Isso.
0: Mas tem pneu, tem uma série de coisas que o veículo começou a rodar, já tem desgaste. Aí, o que é que você tem aí com relação a essa questão do combustível e a rota?
3: Essa planilha aqui, ela foi produzida por um permissionário nosso. Né?
2: Ele faz parte, né, da diretoria, do André.
3: Ele fez a rota dele no domingo e ele mesmo...
0: Calculou tudinho ali, né?
3: Certinho,
0: a rota e a despesa de quilometragem.
3: Isso. A gente pediu, né, a ele que nesse serão dele, como se fala, né?
0: Ele registrasse.
3: Registrasse,
0: né,
3: tudo direitinho e produzisse essas informações e passasse pra gente, justamente para a gente tentar levar para o Poder Executivo.
0: E, né, é bom que é atual, né? É fresquinha, né?
3: Exato. Então ele discriminou aqui na planilha dele, né, o consumo do veículo, né, que é 45 litros de óleo que gasta por média, cada viagem.
0: Para cada rodada.
3: Isso, cada...
0: Ele roda de hora em hora no domingo, é?
1: É quatro viagens que dá no
0: domingo. Quatro viagens no domingo.
1: Quatro carros e cada carro...
0: Quatro carros circulando, cada um consegue fazer quatro viagens, certo?
3: Quatro viagens. Uhum. Aí dá uma média de 45 litros de óleo.
0: 45 litros.
3: 45 de óleo, né? Então ele colocou aqui certinho a quilometragem, né? O inicial e o final para marcar a quilometragem. Ele colocou aqui os horários, né? De 9 horas, entendeu? As viagens que ele fez. E assim, o quanto ele faturou, as despesas que ele teve no dia com motorista e um resumo total. Ele colocou aqui, para você ter ideia, ele colocou aqui que ele teve, ele faturou R$310.
0: O bruto, aí é o bruto, né? Dia. Depois da circulada.
3: Isso. Ele teve uma despesa de R$150 com motorista.
0: A diária do motorista.
3: Diária do motorista com... Essa despesa do motorista. E teve uma despesa total, entre motorista e óleo, de R$410. Né? Aí você tem ideia. O que ele gastou de óleo e motorista foi R$410.
0: Foi maior que o que ele arrecadou circulando. É,
3: então, nesse dia, ele só faturou R$320. Aí dá para você ver que só aí ele já está num déficit nesse dia. Né? E ele discriminou bem aqui a quantidade de passageiros que ele levou, né? Foram clientes pagos R$119, né? Teve PMPs que ele pegou, 4 PMPs, passe estudantil ele pegou 7, idosos que ele transportou foram 10 idosos, enfim, está tudo bem discriminado aqui. Né? Mas o que a gente tenta resumir aqui nessa planilha é que ele teve um déficit.
0: O custo-benefício aí não foi. Não aconteceu, né? Foi negativo.
3: É aquilo que a gente disse, para cumprir o horário do serão, como é determinado pela SMTT, ele tem que ir. Se ele não for, ele é punido. Né? Não foi punido. Então, por isso que a gente, junto com a diretoria da Transcop, ela tenta buscar alternativas de hoje por diante para que melhore essa situação. Né? Que ele esteja um subsídio, né, para o domingos e feriado, para tentar cobrir esse prejuízo que eles estão tendo. Que é justamente esse trabalho, Luiz, que a SMTT ela tem que fazer. Certo? Baseado na lei 1758/2002. Que autoriza a SMTT a gerir, né, todo esse trabalho e levar essas planilhas prontas, né, justamente naqueles horários ali, naqueles dias, né, para poder eles terem noção e tentar custear aquela viagem ali. Né. A lei, já estamos amparados por lei. Não é uma coisa que se vai
0: ainda criar, não, projeto, mas já existe, né?
3: O amparo por lei. E é de hoje por diante, baseado nessa lei, que a gente vai tentar trabalhar junto com o Poder Executivo, né, e a Câmara de Vereadores para que a gente consiga resolver essa
0: causa. Seria uma subvenção, né?
3: Essa causa.
0: Outra coisa é assim, o transporte coletivo aqui em Penedo, a gente observa, você falava no começo sobre outros meios de transporte, né, que surgiram. Táxi a gente sempre teve aqui em Penedo. Né? Táxi, o transporte coletivo, eu acompanho desde quando criança, ainda já eu lembro bem, táxi e transporte coletivo. E aí depois surgiu o mototáxi, aí houve a regulamentação para os mototáxis. Os veículos por aplicativo também tá regulamentado, muito embora que um não pode entrar no caminho do outro, né? Cada um tem que estar na sua base. E também a gente tem, fora isso aí, o transporte também clandestino. Além do percurso ter aumentado, né? O percurso do transporte, ele aumentou. Então, só tem isso aí que terminou dificultando, ou tem algo a mais que também tá atrapalhando o faturamento? Exemplo, não, deveria ter mais eventos no final de semana, né? Ou então, por mês... à noite ter eventos para que a gente possa rodar até um certo horário e que isso compensa o que vai investir de trabalhador ali, conduzindo o veículo e abastecimento. São mais essas questões aí que estão empacando para que vocês consigam, mesmo sem recurso do município, uma ajuda de custo, a gente consegue, se, exemplo, diminuir a rota, a circulação, se isso vai contar também, porque vê se outros fatores podem ser agregados e além do investimento do município com esse recurso de ajuda de custo, se ele, aliado a outras situações, isso também vai agregar, vai melhorar.
2: É por isso, Luiz, que a parceria, né, é por isso que a parceria aqui com a Prefeitura Municipal de Penedo, Departamento de Trânsito, o Ângelo também, que está se empenhando também para nos ajudar, aí a gente vamos se reunir, né, para ver qual é
0: as sugestões que vão...
2: A melhor maneira da gente continuar servindo ao público e não paralisar o transporte coletivo de Penedo, porque é de fundamental importância, né? Eu sei que Penedo é mototáxi, é táxi, é aplicativo, mas esse aplicativo 99, depois que ele chegou, a gente já estava se arrastando. Depois que o aplicativo 99 chegou, uma política quebradeira. Isso é.
0: A concorrência é grande, né? A concorrência
2: é quebradeira. Isso aí é para quebrar todo mundo e eles ficarem. Mas aí depois eles vão puxar mangas. Isso já aconteceu no Rio de Janeiro, né, Júlio? Que a sua mãe estava lá, disse. E quem está dando as cartas são eles. Aí tem que ter muito cuidado, pessoal. Dê valor o transporte coletivo de Penedo. Ande de ônibus coletivo, pelo amor de Deus.
0: Tem uma questão grande que, assim, quando você não tem concorrente, você termina se acomodando. Eu sempre falo aqui do gás em Penedo. Houve uma época que vocês são da minha faixa etária. A gente, morando na Coab, tinha que comprar gás lá embaixo, no centro da cidade. Ou ir com um carro de mão, ir numa carroça, numa bicicleta, ou tentar trazer no ônibus coletivo o gás. E quando chegava o final de semana, era complicado para você ir comprar gás, porque nem sempre abria.
3: Abria.
0: Então, com a concorrência, aí, hoje em dia, o cara vai na sua casa, leva o gás até troca. Olha se está vazando ou não, então... Isso aí é a concorrência. Outras empresas se moldaram para poder ou acompanha a modernidade ou fica parado, né?
3: Isso.
0: Tem essa questão também. Tá vindo carro por aplicativo, isso e aquilo. Talvez futuramente surja um outro meio de transporte também na cidade que dificulte mais ainda a situação de todos que já trabalham com o transporte coletivo. Então tem essa questão também de ver que o concorrente está oferecendo alguma coisa ali diferente e você também ir para o mesmo embate, né? Oferecer também alguma coisa que possa atrair a clientela.
2: Há uns meses atrás, uns dois ou uns 40 dias, a gente teve uma conversa com o prefeito Ronaldo. Ele tem uma visão maravilhosa para o transporte público de Penedo.
0: Não pode adiantar, não.
2: Muita coisa,
0: por enquanto,
2: mas,
0: né?
2: No próximo ano, pessoal, é certeza absoluta a gente ter o transporte inovador e eficaz para atender toda a demanda aqui do município de Penedo. E também, pessoal, a gente tem que ver também que a gente é a única cidade do estado de Alagoas que estamos sustentando o transporte coletivo. Tem Arapiraca, mas Arapiraca ele não trabalha só no eixo central. Eles vêm dos municípios interiores, né? E faz o trajeto lá dentro. Mas a gente é a única cidade, é por isso que a gente tem que olhar com bons olhos, né? Para que o transporte coletivo de Penedo não venha, né, acabar.
0: Sim.
2: Entendeu? Mas o prefeito Ronaldo ele tem uma boa visão para
0: de fazer um investimento aí e dar uma up no serviço de transporte coletivo.
2: Sim, inclusive o Júlio vai dizer aí uma medida aí que o governo federal já sancionou e já aprovou, que é a lei da mobilidade.
3: É o marco do transporte público coletivo, né?
0: Sim.
3: Já foi aprovado pelo Senado, pela Câmara de Deputados. Já foi sancionado pelo presidente da República e já entra em vigor em junho do próximo ano. O que é esse marco legal? Ele vai legalizar toda essa situação de transporte público e os gestores municipais eles vão poder, né, criar meios para subsidiar o transporte.
0: Sim.
3: Né? De uma forma legal. O nome já diz tudo, marco legal do transporte coletivo.
0: Isso com certeza pensando também no meio ambiente e trabalhar tudo, transportes tudo menos poluentes, né?
3: Menos poluentes.
0: Como, é, como tem em Aracaju, a prefeita lá de Aracaju, ela adquiriu vários ônibus desses modernos, inclusive está um bafafá lá, porque disseram que eles usaram uma planilha de uma... que aí é um chamamento público, você não pode comprar sem escolher e comprar, não. Você tem que abrir a licitação, não é? E eles se basearam numa licitação de um outro estado que tinha uma permissão de ser usado e está uma zoada grande lá. Mas é interessante o transporte atual, moderno, elétrico, não poluente, porém ainda são caros, né? Para o permissionário comprar, para você que tem um ônibus e investir, é muito dinheiro, né? É muito.
2: Com o governo federal.
0: Com o governo federal aí facilita, não é, Dinho?
3: Facilita tudo.
0: Ó, o ouvinte tocou num ponto importante que eu não atentei para essa questão também que conta para complicar mais ainda a vida do transporte coletivo. Ele colocou aqui, ó, bom dia, Luiz, acredito que desde que o município colocou o transporte amarelinho para levar estudantes, a queda foi grande. De fato, quando eu estudava, isso também contribui, não é? Muito embora que é um direito ali do estudante, isso. E o governo é um investimento da verba pública também dentro de você estruturar a questão escolar, não é? Então o transporte público também faz parte, porque não é só o menino chegar na escola e sentar lá na sala e ter um professor, não. Aí tem merenda, tem transporte, tem um monte de coisa que soma, né? Para no final das contas o garoto ter, assim, total acesso à escola. Mas de fato também, quando eu estudava, eu lembro, eu fui morar na Coab em 86. Não tinha, eu sempre estudei em escola pública, não tinha não. O ônibus que tinha era para trazer o pessoal da zona rural.
3: Zona rural.
0: Mas quem morava na cidade pegava o transporte coletivo. Mesmo aqueles que tinham direito à passagem livre ou pagando a metade com o passe estudantil, mas entrava alguma coisa com o pagamento da metade do passe estudantil. Hoje é bem menor o fluxo de alunos, já?
2: 30%.
0: Pagando. 30%. Tá o quê?
2: 30%?
0: 30%. Ah, muito menor, né? É, tudo isso atrapalha bastante, né? É, sou fiscal e vejo a situação, mas infelizmente, mesmo dentro da tamanha dificuldade financeira, o serviço tem que continuar. É isso mesmo, aqui é o Jailton. O Jailton é um dos fiscais, não é?
2: Fiscal.
0: É, isso. Então tem essas questões, não é? Que elas também terminam incidindo. Elas incidem para complicar mais ainda o transporte coletivo. O ouvinte mandou uma mensagem de voz, eu não sei se tem a ver também com o nosso bate-papo, mas deixa eu trazer aqui.
4: Bom dia, Luiz, bom dia a todos os ouvintes da Grande Rio FM. Luiz, será que não seria bom aos feriados e aos domingos opinar por van, que o consumo é bem menor? E outra coisa, e cada dia que passa está ficando pior, porque para você ter ideia, esse site de compra online, Mercado Livre, Shopee, Shein, tudo isso aí está dominando as cidades. Você vê que o que tem de entregador todos os dias nas ruas entregando compra na casa do povo, está um absurdo. Quer dizer, tudo isso aí era dinheiro que era para circular na cidade, né? Era passageiros que era para pegar os ônibus para ir para o comércio fazer compras. Aí não vai. Compra em casa, espera em casa. Aí isso aí quem sofre são os transportes alternativos, né?
0: É boa observação do Luizinho, né? Mas é o que eu falava, a modernidade vai chegando, as coisas vão ficando mais difíceis. Assim, antes a gente ia buscar nos correios, pegava ônibus. Eu lembro, eu tive uma maquinazinha fotográfica que eu fazia as fotos, mandava o filmezinho pelos correios, quando as fotos chegavam reveladas, eu ia ter que ir lá buscar. Então, transporte para descer e subir, para levá-la. Transporte para descer e subir, para ir buscar. Isso. E hoje, a turma entrega na porta da casa da gente. Sim, tem muitas coisas. Gente, deixa eu tocar num ponto aqui. Eu estou indo já para 9h10, já para o horário da Sandra, já estou no horário da Sandra. Mas assim, eu não posso deixar de tocar num ponto que é relacionado ao atendimento ao cliente, ao usuário do ônibus de transporte coletivo. Faz tempo que eu não recebo denúncia com referência a idoso que é derrubado Na hora de subir, o ônibus arrasta, vai embora. E idoso que é esquecido, ou criança, ou deficiente, ou gestante, no ponto de ônibus. Eu confesso a vocês que nunca mais eu recebi, ó, ela falei, eu recebi, nunca mais eu recebi reclamação nesse sentido. E assim, de pessoas que também dizem, Luiz, entrei no ônibus, sentei, quando eu levantei, saí com a minha roupa suja, indo pro trabalho, o ônibus estava com o banco sujo, ou então estava o banco molhado, sei lá o quê. Nessa questão também de ofertar um conforto maior para os usuários, vocês pensam nisso?
2: Positivo, Luiz, sim.
3: Assim, Luiz, foi um assunto muito importante que você tocou agora, né? Eu presenciei uma época também, que era bem assim, o ônibus era tudo sujo, era com porta quebrada, né? Era um desastre aqui os transportes coletivos. Mas desde aquelas empresas, Águia Branca, né, a São Cristóvão, que era do Joaquim, para cá, eles sempre foram empresários aqui que sempre pensaram em dar um melhor conforto para o passageiro. Né? Eu era cobrador na época também do Joaquim, do Cajueiro, e a gente via as exigências que eles faziam para a gente lavar o ônibus correto. Quando o ônibus parava lá no que antigamente o ponto final era lá no comércio. Né? A gente lavava as carlotas dos ônibus, o cobrador tinha que fazer tudo. Né? Mas faz tudo. A gente já via essa preocupação. Né? E assim, e com a chegada da SMTT, né, fiscalizando, né, rigorosamente o transporte, né, sempre dando aquela máxima atenção, né, para evitar esse tipo de situações de derrubar passageiro ou algo desse tipo, isso aí enalteceu mais ainda o trabalho, né? Hoje a gente já tem uma situação bem melhor do que antes, né? Hoje, se você atrasar o carro, você tem um fiscal que vai punir. Se você trata mal o passageiro, mas o passageiro registrando a queixa.
0: Tem que registrar na SMTT, não é?
3: Né? Uhum. Não adianta nada falar em rede social desse tipo.
0: A gente sempre orienta. Quando o pessoal manda para cá, eu oriento para procurar a SMTT. Eu muitas vezes aviso também o pessoal lá, ó, eu recebi uma reclamação nesse sentido. Talvez chegue alguém aí para reclamar. Isso. Sempre falo com o pessoal também lá, aviso.
3: E é bom que vá porque analisa os fatos, sempre, né? Precisa justa. Ouvir os dois lá. Tem o lado do motorista também.
2: Motorista ou carro. Tem que identificar.
0: Tem que identificar, não é direitinho. É importante que quando acontecer algum fato nesse sentido, a pessoa tente memorizar a placa do carro. Então, todo mundo tem celular. Hoje, faz um videozinho. Pessoal, foi esse carro aqui que eu peguei, esse ônibus. São, hipoteticamente, 7h10. Foi esse ônibus aqui e tal. Pronto. Porque eles precisam saber o horário, né, que o ônibus rodou e que ônibus era, né, que estava ali naquele momento.
2: É que nem eu digo, amigo Luiz. Depois da reunião que a gente vai ter com o poder público, muita coisa vai mudar. Vai exigir. A gente vai exigir algumas coisas e a gente vai ser bastante exigido.
0: A gente vai ter que cumprir, né? Uma via de mão dupla, né? Cobrando e sendo cobrado também, não é?
2: Depois, se você for possível um outro espaço em outro horário, assim, que você queira que a gente venha dar explicação depois da reunião, a gente vem e vai dar outro esclarecimento, viu?
0: Sim, sem dúvida. A gente já deixa certinho aqui para quando vocês tiverem uma finalização dessas questões aí voltadas ao transporte coletivo, avisar. Pode vir aqui, é só dizer, Luiz, ó, tem disponibilidade que dia essa semana pra gente ir aí? Vai estar à disposição.
2: Porque essa semana que passou, Luiz, foi a semana mais turbulenta da minha vida. Essa semana que foi para paralisar esses anos coletivos, foi corrido, foi sofrido. Eu e esse cidadão aqui, Júlio, a gente sofreu. Aí eu quero que fique bem claro, pessoal, quando vocês, que é munido de que tem benefício, né, que tem a carteirinha, preste bastante atenção. Todas as carteirinhas que for confeccionada, ela tem que passar pelo Departamento de Trânsito, que é o órgão, que é o órgão fiscalizador, né? Ela tem que dar o carimbo dela lá. E para vocês não ter assim, né, dor de cabeça, constrangimento, entendeu? Porque a gente se a gente tem benefício, e para vocês não ter assim, né, dor de cabeça, constrangimento, entendeu? Porque

0: é estudante, e Júlio, como é que faz para conseguir a carteirinha de estudante? É diretamente com vocês?
1: A gente dá um formulário, né? Ele preenche, leva para a escola.
0: Vai levar para a escola.
1: Do carimba, uma foto 3x4 e a gente leva para a UESA. Foi até bom esse ponto seu aí, Luiz, porque o órgão quem emite esse tipo de carteirinha que a gente aceita é só da UESA. UESA de Alagoas, o Júlio pode explicar melhor.
0: É a União, né? Secundário de estudantes, né?
1: Então, é a UESA. Por isso que eu peço, pessoal, tem umas carteiras que tá saindo digitais aí, os caras estão fazendo pelo computador. Essas carteiras é para meio assim, shows, eventos, mas
0: não é para meia passar, é diferente. Então essa...
1: apareceu umas duas lá, a gente, para não ter constrangimento, aí você fez, não era sabedor, a gente passou. Entendeu? Tomando já prejuízo, né? Porque a gente tem um custo sobre essas carteirinhas de 10 reais quando a gente faz, que ela é R$35 e o rapaz passa pra gente uns 10 reais, entendeu?
0: Então, os estudantes têm que ir na Transcorp, que fica lá na Coab.
1: Na Coab, né?
0: Ali na praça. No
1: mercado público ali.
0: Logo na entrada.
2: Ao lado do Badumazinho ali.
0: Certo. Aí vai lá. Vocês entregam o formulário,
1: a gente entrega
0: eles vão levar para a escola, aí depois da formalização ali, do formulário, da preenchimento, volta para vocês.
1: Isso. Positivo, até então a gente, eu entrei em contato com o diretor da UESA, o Alan, ele disse: "Soidinho, não se preocupe não, que eu sei como é que está aí, a demanda caiu demais, a gente vê que era de 3 em 3 meses que você estava mandando carteirinha, agora já passou de 4 meses para a gente confeccionar, pela queda, né? Aí a gente vai aí com a equipe para incentivar o pessoal das escolas a fazer a carteirinha, para ver se tem mais um jeito de entrar mais uma granazinha para a gente, né, manter melhor o nosso transporte coletivo. Mas dizendo, pessoal, qualquer coisa que acontecer no transporte público, procure
0: SMTT, né?
1: SMTT, porque é o órgão fiscalizador. É eles que faz a regra, é que faz a punição. Um cidadão desse, se ele descumprir uma lei dessa, ele pega de 3 até 30 dias e, sendo residente, ele é capaz de ser banido do transporte público. É por isso que tem que ter muito cuidado, né? E também, pessoal, tenha muita paciência com a gente, que a gente está passando pelo momento muito difícil, né? Estamos procurando resolver essa situação juntamente. Eu quero já agradecer também o doutor Ronaldo, sempre tendo sensibilizado pela nossa categoria, sempre conversou com a gente, procurando as melhores formas, né? Porque o doutor Ronaldo é o seguinte: ele nunca faz nada, né, se não for na legalidade. Tem que ter legalidade, né? Graças a Deus a gente descobriu essa documentação. Agora, que fique bem claro também, que essa lei a gente também já pegou agora há pouco tempo, que a gente não sabia que existia essa lei, né? Aí saía a brecha, né, para a gente ter
0: um melhoramento e não sair tendo despesa para poder trabalhar. Sai para trabalhar e paga para trabalhar.
1: E
0: aí complica,
1: e também a gente conheceu um rapaz lá em Aracaju, que ele disse que tem a disponibilidade, no dia que a gente puder reunir também, para fazer um curso de capacitação com os motoristas e os cobradores, né? Para atender melhor o cliente, o passageiro, entendeu? Isso tudo aí é melhoria. Depois dessa reunião, eu tenho certeza absoluta, o transporte de Penedo vai ter outra cara e outra guinada, para melhorar para os usuários do transporte público aqui de Penedo.
0: É, para ser bom para todos, né? Usuários e permissionários.
1: Positivo.
0: Meus amigos, mais alguma coisa? Eu estou já no horário aqui da Sandria, fiquem à vontade vocês, viu? Para as considerações finais.
2: Tranquilo, eu quero agradecer a oportunidade, Luiz, aqui no seu programa, né, de a gente esclarecer esses fatos que ocorreram. E já deixamos já certo, porque, como o Dinho falou aí, quando a gente tiver alguma solução que sair na reunião, desde já eu peço também para vir aqui para a gente esclarecer para a comunidade, né? Tudo que for hoje em diante, que for acordado, a gente vai passar para a comunidade, principalmente para os usuários do transporte coletivo, né? E assim, torna a dizer o Dinho, com enaltecer as palavras do Dinho aí, quando ele diz para a gente, pro pessoal ter paciência com a gente, né? E assim, eu quero também parabenizar todos os trabalhos dos motoristas, né, e os permissionários de transporte coletivo de Penedo, porque são os caras guerreiros, Luiz. São guerreiros esses caras, né?
3: Então faz tudo, né?
2: Eu acho que hoje só
0: ajuda a gerar renda, né? E emprego e renda na cidade também.
2: São uns caras pacientes. A gente sabe que toda classe tem uns que...
3: Tem uns, é.
2: Né, que ainda, mas eu acredito que 99% dos que a gente tem hoje são homens de responsabilidade,

0: são bons motoristas, sabem operar o veículo direito. Isso justifica a falta de não ter mais acidentes aqui como tinha antes, né? É o profissionalismo deles, né? E eles são, de vez em quando até brinco com eles, que eles cruzam o escanteio e correm para a cabeça. Eles fazem tudo, cara. São os caras sensacionais. E eu digo, eu já disse até o Dinho, enquanto esses caras estiverem aí à frente, né, esses pais de família, esses guerreiros, se depender de mim, a gente vai para a luta sempre. Entendeu?
1: Ok. Dinho, muito obrigado. Fica à vontade, Dinho.
2: E agradecer primeiramente a Deus, né, Luiz? E você também, que você é um parceirão, de vez em quando. Luiz, passa aqui que eu quero ter uma ideia com você, você vai, me aconselha. Muito obrigado por isso. Você é um cara 10 para mim. E agradecer tanto o Departamento de Trânsito, com a paciência do Rizol, do Coronel Jota Júnior, o Ângelo, né? E o nosso querido prefeito, o doutor Ronaldo Lopes. E vamos em frente, que o tempo ruge e a Sapucaí é longa. Muito obrigado, Luiz.
1: É verdade.
2: Bom dia para vocês todos.
1: Um abraço. Obrigado pela vinda de vocês, viu? A gente desde a semana passada tenta bater esse papo com o pessoal da Transcop, mas algumas questões ainda precisavam ser resolvidas. E hoje a situação já é outra, né? Mais alguma coisa a dizer, Dinho? Pode ser, viu?
2: Sim, pessoal. A gente está fazendo no dia 9 de setembro um bingo beneficente para ajudar o nosso amigo Zé Cláudio, né, que o motor dele do carro fundiu, né? E a gente tá já arrecadando todos os prêmios. A gente já está com tudo montado aqui. As cartelas vão ser confeccionadas hoje, né? E a cartela vai custar R$15. Ponto de vendas vai ser Bar do Bom, Bar do Bom, Bar do Moezinho, né? Depósito do Jó. E e passar também para Transcop e os ônibus coletivos. Vai estar disponível essas cartelas para ser comprado, pessoal.
1: Pronto. Vai ser que dia? A data é?
2: Dia 6 de setembro.
1: Véspera do feriado.
2: Né? Vai ter 3 bandas topadas.
1: E vai ser no local que você falou?
2: Na sessão de moradores já corre. Naquela praça. Pronto, né? Na praça, ali, laçador.
1: Tem a rua na larga, tem a própria sede ali dentro, né? Tem a pracinha, então tem espaço bom.
2: E conto com a sua presença, viu, Luiz?
1: Certo, meu querido.
2: Lá, se preocupe não.
1: Se minha rede permitir, eu bebo. Falou então, ó, vai ter show de prêmios, viu? Dia 6 de setembro, pra ajudar aí, é um show de prêmios beneficente, pra ajudar um dos permissionários, né? Ô Dinho, só baixa ele aqui, ó. Baixa que ele vem. Aqui, ó. Pronto, que esse bicho aí é danado, teimoso. Ó, só informar o seguinte, ó, foi perdida uma carteira preta nas imediações da Coab e Rosete Andrade, no sentido fazenda do Moacir Andrade, perto da Cerquinha, e perdeu um lugar pouco transitado, né? Sentido, onde é aqui? Ponta Caída, né? Na Ponta Mofina. Quem encontrar será bem gratificado. Ó, entre em contato pelo 829-9691-3710. O documento, ele está em nome de José Antônio. Não, José Antônio, só faltou dizer o nome completo, né? Carteira preta com documento, só faltou o seu nome completo. Bom, aqui ele anotou José Antônio. Quem encontrar também pode trazer na Rádio Grande Rio FM, que será bem gratificado. Finalizar parabenizando os aniversariantes do dia, quem está completando idade nova hoje. Tive aqui, ó, o Adalberto dos Santos. Aliás, é o Zé Irmão, deixa eu mudar aqui que terminou aparecendo dois nomes juntos. Zé Irmão, o Zé Irmão da Cícera, lá no Peba, ele tá completando a de nova hoje. A Paulinha pediu pra gente parabenizar o Zé, a sua irmã Cícera também está parabenizando, o Zé completa a de nova hoje. A Ana Beatriz é a Bia, filha do custódio, a Bia também é filha da nossa companheira de trabalho, a Ana, hoje a Bia também está completando a de nova. O Giraldo, fotógrafo e mototáxi, hoje é aniversário do Giraldo. A Dona Núbia, lá no Monte Rei, Dona Núbia, felicidades para a senhora, parabéns, hein? Dona Núbia é uma pessoa excelente, né? Grande poetisa. Um abraço, professora. Ó, finalzinho de semana, dia 8, sábado, quem aniversariou foi o Adeval. Teve também a minha prima Aline, que aniversariou no sábado. A Eliene, mais uma aniversariante do sábado. A Clívia e a Jane. No domingo ontem, dia 9, a minha sobrinha e afilhada Eduarda aniversariou ontem. O Júnior Dutô, vereador aqui de Penedo, também aniversariou ontem. E a você, que completa a idade nova hoje e que neste final de semana também aniversariou, mas que a gente não falou o seu nome, que Deus abençoe sua vida com saúde e sabedoria sempre. Parabéns.

0: Final de Grande Rio Notícias, tempo estouradíssimo, né? Invadiu o horário aqui da Sandrinha, mas foi por uma justa causa, para poder a gente deixar a informação bem destrinchada para os nossos usuários, para os usuários do transporte coletivo aqui em Penedo. Graças a Deus, as coisas estão sendo encaminhadas e pelo menos aquela primeira medida de suspensão, essa tá cancelada, né? Então, voltou o transporte coletivo à sua normalidade e a gente espera que as coisas possam melhorar nas próximas negociações. Abraçar a todos que estiveram aqui conosco, desejar um dia, uma segunda-feira de muita paz, saúde e sabedoria para todos vocês. A gente volta amanhã às 5 da manhã com o melhor do Forrozão das Antigas, no Bom Dia Grande Rio, e às 6 da manhã com mais uma edição do Grande Rio Notícias aqui pela sua 99.1. Forte abraço, tchau, tchau e até lá.
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0: Bom dia todo mundo! Eba! Estamos no ar a partir de agora para o nosso programa Rio FM Show. Bom dia, José Antônio, bom dia. Sandra Maurício aqui, fica à vontade. Manda pra gente a foto aí da cadeira. Gente, meu amigo José Antônio, muito conhecido, irmão do Renato do Calo de Cana, perdeu uma cadeira preta, uma cadeira do caiaque, tá? Nas imediações da Coab, sentido Fazenda do Moacir Andrade, perto da Cerquinha, sentido ponte, caída da ponte, saída da Ponta Mofina. Quem encontrar será gratificado. Então, ali nas imediações da Fazenda do Sidoca, né? É a Fazenda Piauí, a Fazenda do Sidoca. Até a Coab, Rosete Andrade, nosso querido amigo José Antônio, perdeu a cadeira do caiaque dele, é uma cadeira preta. E se você encontrar, ou já encontrou, fala com a gente que o José Antônio vai lhe dar uma gratificação, tá bom? 96 91 37 10. 829-96-91-3710. Daqui a pouquinho eu vou publicar a foto da cadeira para a gente ter uma noção e quem encontrar ter certeza que é de José Antônio, tá bom? Horas e 39 minutos dessa segunda-feira, 10 de agosto de 2026. Aos aniversariantes do final de semana, a todos os papais, aos aniversariantes de hoje, a todos vocês que no final de semana viveu momentos intensos. Eu, por exemplo, participei do batizado dos meus sobrinhos lindos, da minha princesinha Cecília, do meu príncipe Abel, e foi um dia de muitas bênçãos. E a todos, parabéns.
1: Parabéns. Parabéns pra você.
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0: 9h56, pois é, o nosso primeiro bloco foi bem de músicas boas, né? Tava tudo aqui um pouquinho apertadinho, mas nós estamos de volta e eu quero trazer você, querido amigo e ouvinte. Deus abençoe, já anunciei aqui, vou publicar a foto, tá? Um forte abraço. Eu quero aqui dizer que tem gente linda curtindo o nosso programa, pedindo sucesso. Ô, meus amigos, eu vou publicar aqui, em nome da Paróquia Santa Luzia, o nome dos ganhadores, tá? O nome dos ganhadores é... do sorteio da rifa, né? Todos pela Matriz da Paróquia Santa Luzia, tá bom? Eu vou trazer aqui pra vocês esse material para a gente poder publicar. E todos que compraram no programa Voz da Cidade, todos que compraram a mim, eu agradeço demais, tá? Agradeço a todos vocês. E vou aqui fazer essa publicação no WhatsApp aqui da Grande Rio FM. Cadê vocês? Para dar tudo certo e eu publicar e vocês verem aí o nome dos contemplados. Quem faturou os Pix no valor de R$500 foi Isabel Ramalho dos Santos e o Carlos André. O Carlos André é lá do Jatobá, tá bom? Eu vou até pedir aqui pro pessoal da igreja que publique de forma que a gente possa ver o endereço, né? Já que ele não colocou, parece, o número dele de celular. Quem faturou então aí, cadê, vamos lá, quem faturou, cadê, o nome não veio, foi, olha, então, e quem faturou a moto foi o nosso querido amigo Robson Ventura. Então foram eles os ganhadores da moto elétrica e dos Pix no valor de R$500. Agradeço a todos que contribuíram com essa grande festa, né, da Paróquia Santa Luzia. Muito obrigada a todos. Jesus abraça vocês, concedendo alegria, saúde. Eu sei que muitos compraram para ajudar a reforma e deu tudo certo. Obrigada, obrigada de coração. São 9h58. Quem tá por aqui também na audiência com a gente? Jailton Garcia, um forte abraço para você. Seu Antônio, Elias Cabral, lá de Piaçabuçó, Ilha Cida. Bom dia, Cida.
1: Eu fui tirar minha carteirinha.
0: Pronto, aqui. Não é aqui. Cadê o meu povo? Maluquinho do Brega, bom dia. Ana Célia, lá no Sítio Alvorada. Passa lá em casa, Jesus. Só vai passar esse sucesso. Eu mando para todo mundo que acompanha a programação da Grande Rio FM. Eita, deu tilt. Ele tá pensando. Vai devagar. 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Doutora Patrícia Barreta, agora é Doutora Patrícia Rocha. É a mesma médica, tá bom? Só vou mudar aqui a forma de chamar o nome dela, porque ela não conseguiu fazer um Instagram com o nome Patrícia Barreto. Teve que fazer Doutora _ Patrícia da Rocha. E por isso, a Doutora Patrícia Barreto mudou o CNPJ dela para a Doutora Patrícia da Rocha. 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Apontam Kailane Frauches. Passa lá em casa, Jesus.

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0: 13h46, estamos de volta com o nosso programa Voz da Cidade, pela 99.1 Rádio Grande Rio FM, depois de batermos um papo muito bom com o nosso amigo doutor Leandro. Ó, deixa eu falar de uma situação aqui, de dois policiais. Manuel, ouça essa matéria aqui para você... O nosso universitário falar comigo aí também, viu? Você hoje não deu nem um boa tarde ainda, tal, viu? Olha, PM toma atitude após Carlinhos Maia usar viatura em pegadinha lá no rancho. Vou trazer essa informação para você e vamos entender o que aconteceu, viu? Ó, a Polícia Militar de Alagoas determinou a prisão administrativa de militares envolvidos no uso de uma viatura da corporação durante pegadinha do influenciador Carlinhos Maia em Maceió. A ação aconteceu no último sábado no bairro do Ipioca e teria sido utilizada para divulgar o rancho do Maia. Segundo a PM, as medidas foram adotadas assim que o comando tomou conhecimento do possível uso indevido do veículo policial para uma finalidade diferente da atividade de policiamento. De acordo com a corporação, o comando geral determinou que a corregedoria da PM instaurasse os procedimentos previstos no regulamento disciplinar para apurar conduta dos envolvidos. Os militares já estão recolhidos administrativamente e deverão responder pelos atos praticados conforme as normas da instituição. A corporação não informou quantos policiais foram presos administrativamente, nem detalhou quais punições poderão ser aplicadas ao final da apuração. A ocorrência ganhou repercussão após a utilização da viatura em uma ação que não estava relacionada ao serviço de policiamento. Em nota, a PM informou que o caso aconteceu no bairro de Ipioca, em Maceió, e classificou a situação como possível uso indevido de viatura policial para finalidade diversa da atividade operacional. A investigação ficará sob responsabilidade da Corregedoria Geral. A corporação também reforçou que seus militares estão submetidos a normas e regulamentos que estabelecem princípios de legalidade, respeito e conduta profissional tanto durante o serviço quanto fora dele. Em nota, a corporação afirmou que tomou as providências assim que recebeu informações sobre o uso da viatura e que os militares envolvidos responderão administrativamente pelos atos. A Polícia Militar de Alagoas adotou todas as medidas cabíveis assim que foi informada sobre possível uso indevido de viatura policial para a finalidade diversa da atividade de policiamento no bairro de Ipioca, em Maceió. O Comando Geral, assim que tomou conhecimento dos fatos, determinou à Corregedoria Geral da Corporação a aplicação do regulamento disciplinar para apuração da conduta dos envolvidos. Os militares já se encontram recolhidos administrativamente, conforme previsto no regulamento disciplinar da PM de Alagoas, e irão responder pelos atos praticados nos termos legais. A Polícia Militar ressalta que não compactua com qualquer desvio de conduta por parte de seus integrantes e reitera que a utilização e a instituição é rígida por... Estou equivocado aqui, deixa eu corrigir a matéria. A Polícia Militar ressalta que não compactua com qualquer desvio de conduta por parte dos seus integrantes e reitera que a instituição é rígida por... Rígida. Eu que estou com os olhos já... A instituição é regida por normas e regulamentos que prezam pela legalidade, pelo respeito e pela conduta irrepreensível, tanto do exercício da função quanto fora de serviço. Eu conversava com Emanuel. Você viu o vídeo, Emanuel? Você viu? Chego.
1: Não cheguei a ver o vídeo.
0: O vídeo é esse aqui, uma brincadeirinha.
1: O vídeo que é Eles entrando no carro.
0: Na viatura, tá? Fazendo de conta que tá prendendo. Quem tá indo preso fica assim, rindo, né?
1: São os donos da fazenda, é?
0: É. Exatamente.
1: Quer fechar a porta.
0: Exatamente. Então, meu irmão, a gente conversava agora há pouco ali, em off, né? Sobre esse caso.
2: Sim, sim, sim.
0: E nós chegamos a um denominador que é bem interessante, né, Manuel? Quem tem que saber o que pode e o que não pode dentro da sua função, sou eu como radialista, sim. É você quanto operador e radialista. Isso. Temos que saber até onde podemos ir, né?
2: Isso. Boa tarde, Antônio.
0: Meu filho.
2: Eu nem disse isso, não falei nada.
0: Falo não. Boa tarde, garoto.
2: Eu cheguei, já tava cheio de problema aqui, mas é normal.
0: Boa tarde, meu irmão.
2: Boa tarde, Antônio Silva. Boa tarde a todos os ouvintes. Eu não estava falando aqui, nem estava ali operando a mesa, mas estava sentado ali do lado daquele computador até agora há pouco, tentando fazer ele funcionar. Verdade. E agora ele funcionou. Então está tudo bem agora. E inclusive o áudio da internet já está funcionando. Né? Quem quiser reabrir aí o aplicativo, já tem áudio lá. Ó, é algo que a gente vê. Eu primeiro, inicialmente, falaram que tinham roubado uns animais da fazenda do Carlinhos, eu achando que era verdade, né? Uhum. Só que aí depois, quando eu vi a matéria, que eu vi que era tudo encenado, ele tava fazendo um vídeo e tudo mais. Mas assim, os policiais não deveriam ter feito isso, né? Isso aí jamais a gente sabe. Eu acho que o correto seria o Carlinhos pegar um carro, tentar simular ali um carro de polícia, botar uns adesivozinhos para fazer esse tipo de vídeo, não pegar um carro oficial que era para estar trabalhando, isso, né, para a Polícia Militar de Alagoas e colocar num vídeo, até porque ia dar uma repercussão. Se não fosse agora, antes de o vídeo ir pro ar, depois que o vídeo fosse pro ar, ele ia dar uma repercussão pesada aí, né? Porque os caras vão saber que carro é. Quem era que estava no dia ali
0: de serviço?
2: Quais eram os policiais que estavam dirigindo aquele carro? Qual era a equipe que estava, né, fazendo a rota ali com aquele carro? A guarnição, isso. Então, não tinha como não ter uma repercussão negativa. Isso, puxei. Não tinha como não ter uma repercussão negativa, Antônio. Eu acho assim, a gente tem que ter cuidado aí, principalmente com itens oficiais. Você vai pegar uma farda. Ah, vamos simular aqui. Você vai pegar uma farda real de um policial para fazer um vídeo de humor. Né? Você tem locais que vendem isso, o Carlinhos entende, já está há muito tempo na internet, então tem que saber fazer. Até para fazer um vídeo de humor, você tem que saber fazer o negócio.
0: Agora quem se ferrou foram os dois policiais, né? Estão detidos. Né?
2: Indiretamente os familiares dos policiais também, né? Pois porque o cara vai ficar preso ali, vai responder criminalmente dentro da corporação. Isso vai ficar manchado, a ficha dele
0: lá.
2: A ficha dele vai ficar manchada, porque, queira ou não queira, não tem como, foi uma coisa pública, não foi nada escondido, todo mundo ficou sabendo. E isso é complicado para o policial, né?
0: A gente só lamenta que dois policiais, a gente fala dois, mas não sabemos se na guarnição
2: qual
0: só tem esses
2: guarnição,
0: dois, né?
2: Geralmente
0: guarnição não são dois. Guarnição, sim, geralmente na viatura tem uns quatro.
2: Isso.
0: Né? Tem uns
2: no mínimo quatro.
0: No mínimo, né? Quatro pessoas. A gente não pode aqui afirmar quantos, mas aqui a matéria fala em dois policiais que foram detidos de forma administrativa para se apurar toda a questão. Mas assim, a gente lamenta que uma viatura que está para servir a população, nesse momento que a viatura estava sendo usada para brincadeira, alguém de fato da sociedade poderia precisar dessa viatura, né? E ela estava servindo para uma brincadeira, para uma pegadinha, e deixando a população, naquele momento, desprovida, desguarnecida dessa viatura. Então, a Corregedoria da Polícia Militar já está tomando todas as providências. Prendeu os dois policiais de forma administrativa até que saia o resultado de toda a apuração. Então, assim, o Carlinhos não vai ter nada para ele, né? Para o Carlinhos, ele não vai passar por penalidade nenhuma, porque, além de ser um influenciador muito famoso, né, também tem a questão da responsabilidade de quem trabalha. Se eu trabalho com um carro da rádio, se eu trabalho com a viatura plotada aqui de reportagem, isso, da rádio, e alguém me pede, Antônio, me empresta o carro da emissora. Eu não posso emprestar o carro da emissora. Imagina, não, não, infelizmente você é meu amigo, até um irmão meu. Porque o cara pega um carro, vamos supor, o cara pega um carro aqui da rádio todo plotadozinho, com o nome grande de RFM, reportagem, se envolve no acidente, Deus o livre, atropela alguém, mata alguém,
2: ou,
0: e aí?
2: Ou vai, coloca esse carro num local que não
0: você
2: é
0: entendeu?
2: Aquele carro.
0: Exatamente. Tá, né? Aí vem o nome da rádio, Antônio, o carro tava com você, né? O carro foi confiado
2: porque
0: a você.
2: Porque ontem à noite esse carro tava ali, ali, ali.
0: Você entendeu?
2: Por quê?
0: Então, cada um sabe do seu limite de atuação da sua área de trabalho.
2: Eu não sei, Antônio, se de forma oficial a polícia poderia disponibilizar um carro para esse tipo de situação.
0: Não.
2: Se você
0: não,
2: mandar um ofício, não, não sei.
0: Não.
2: Nem
0: assim.
2: Pedindo a atuação da polícia. Eu acho que nem assim. Seria algo meio complicado, né?
0: Nem assim, não. É. Ele teria que pegar um avião, um carro, mandar fazer uma plotagem, imitar um carro lá, né, da polícia e tal, aí era outra coisa. Mas carro oficial, não pode não, porque...
2: Então tem que ter uma cuidado.
0: São bens, Emanuel, pagos com recursos da população, né? Público. E não pode ser usado para esse fim. Vamos lá, seguindo então com o nosso programa A Voz da Cidade, aqui pela 99.1 Rádio Grande Rio FM. Deixa eu falar para você que é eleitor, que você tem até o dia 20 de agosto para solicitar o voto em trânsito. É interessante que as pessoas prestem muita atenção, porque ultimamente essas informações vêm se repetindo bastante. Já toquei sobre esse assunto aqui, já perdi a conta, viu? Quantas vezes já falei sobre esse assunto. Mas com a aproximação da eleição, a Justiça Eleitoral vai massificando ainda mais para que depois ninguém diga que não tomou conhecimento. Olha, os eleitores que estarão fora dos seus municípios no dia da eleição têm até o dia 20 de agosto para solicitar o voto em trânsito. O pedido pode ser feito pela página do Tribunal Superior Eleitoral na internet ou presencialmente nos cartórios eleitorais de todo o país. O voto em trânsito permite que o eleitor vote fora de sua cidade no dia da eleição. Para fazer a solicitação pela internet, é necessário acessar a página do TSE e selecionar a opção Fazer transferência temporária do local de votação. Em seguida, o eleitor deve preencher os seus dados lá no portal, consultar os locais disponíveis e concluir o procedimento. Quem preferir realizar o pedido presencialmente deve procurar o cartório eleitoral mais próximo e apresentar um documento oficial com foto. O benefício está disponível nas capitais e nos municípios com mais de 100 mil eleitores. Para quem solicitar o voto em trânsito dentro do mesmo estado do domicílio eleitoral, é possível votar para todos os cargos em disputa. Federal, estadual, distrital, governador, senador e presidente. Já quem estiver em outro estado poderá votar apenas para presidente. Isso é algo que eu venho massificando bastante aqui no programa, viu? O eleitor pode solicitar o voto em trânsito para cidades diferentes em cada turno. Alterações ou cancelamentos do pedido também pode ser feito até o dia 20 de agosto. Após essa data, não será possível modificar a solicitação. Quem pedir o voto em trânsito, mas não comparecer ao local indicado para a votação, deverá justificar a ausência. O procedimento poderá ser realizado pelo aplicativo e-título. Eleitores com título registrado no exterior, que estiverem de passagem pelo Brasil, também podem solicitar o voto em trânsito. Nesse caso, a votação será exclusivamente para o cargo de presidente da República. Já quem possui o título eleitoral registrado no Brasil, não poderá votar em trânsito caso esteja fora do país. O primeiro turno das eleições será realizado no dia 4 de outubro. Na ocasião, serão escolhidos deputados federais, estaduais, distritais, governadores, senadores e o presidente da República. Caso haja um segundo turno, aí essa eleição do segundo turno será no dia 25 de outubro. E poderá acontecer na disputa para governador e presidente, caso nenhum candidato alcance mais de 50% dos votos válidos no primeiro turno. Ô, Emanuel.
1: Oi.
0: Você não vai nem sonhar.
2: O que foi?
0: Quem foi preso por descumprir medida protetiva. Você vai dizer, oxe, esse medida homem...
2: Medida protetiva.
0: É. É
2: um... A nível nacional,
0: nacional.
2: Alagoas.
0: A nacional aqui do Brasil.
2: Foi preso?
0: Foi.
2: Tô por fora.
0: Foi preso porque
2: é, descumpriu... Ator...
0: Não, não, não, não.
2: Oxe, política. É um...
0: Não, existe até uma lei com o nome dela. Existe até uma lei.
2: Maria da Penha?
0: Sim.
2: O que é que tem a Maria da Penha?
0: O ex-marido dela foi preso.
2: Ele ainda é vivo.
0: É, ele é, foi preso.
2: Ainda é vivo.
0: Por descumprir medida protetiva.
2: Contra ela?
0: Foi preso.
2: Aí.
0: Ex-marido de Maria da Penha é preso.
2: Esse homem ainda tá chegando perto da Maria
0: não,
2: da Penha.
0: Não, não foi isso não. Chegou nem perto.
2: Ah, por outra mulher?
0: Não, ela mesmo.
2: Tá que pariu.
0: Explique, não complique, né, Manuel? Não, explique. Sabe o que foi que ele fez?
2: Vai.
0: Concedeu uma entrevista a um canal de televisão falando sobre o caso que envolve ele
2: eu ia falar
0: e
2: isso.
0: A ex-mulher.
2: Eu vi uns cortes dessa entrevista, que ele dizendo que não foi nada do jeito que ela falou, totalmente diferente, e os caras ainda incentivando lá e afirmando que ia, tipo, colocando pra baixo tudo que a imprensa falou, tudo que foi feito.
0: Então, desde o ano 2024, que existe uma determinação do Ministério Público que ele não pode falar sobre esse caso.
2: Publicamente.
0: Publicamente. Aí, por isso, foi pra cadeia. Olha, depois de tantos anos, o cara foi preso. De novo, o mesmo problema, Maria da Penha. E agora a lei que leva o nome da mulher dele...
2: Se empolgou.
0: Vai punir ele mesmo.
2: É.
0: A Maria da Penha.
2: É.
0: Ex-marido de Maria da Penha é preso suspeito de descumprir medida protetiva. Oi?
2: Ele passou quanto tempo preso? Não diz aí.
0: Rapaz, não, não, não. Não sei, Manuel. Olha o nome dele. Marco Antônio Herédia Viveiros. Ex-marido de Maria da Penha. Na verdade, o nome dela é Maria da Penha Maia Fernandes. É o nome da mulher. Ele foi preso ontem, no Dia dos Pais, em Natal, no Rio Grande do Norte, por descumprir medida protetiva determinadas pela justiça em favor da ativista e das duas filhas. A prisão ocorreu 2 dias após a Lei Maria da Penha completar 20 anos. Gente, por falar nisso, hoje eu recebi um pedido de uma entrevista e vai pronto, essa matéria aqui eu já vou guardar. Hoje eu recebi um pedido de entrevista de uma advogada da OAB daqui de Penedo. Deixa eu ver aqui. Hoje eu recebi um pedido de entrevista. Não vou dizer o nome dela por enquanto, mas ela disse o seguinte: bom dia, tudo bem? Sou advogada, membro da diretoria da OAB e da Comissão Especial da Mulher, e gostaria de saber se seria possível realizarmos uma entrevista nesse mês agora de agosto sobre o Agosto Lilás. Então, vim bem a calhar, porque eu disse que queria trazer aqui... Eu queria fazer uma mesa redonda, na verdade. Já pensou se eu consigo trazer a advogada, um delegado, o pessoal da Patrulha Maria da Penha, o juiz, hein, professor Emanuel? Um bate-papo aqui amplo, uma mesa redonda, e a mesa redonda mesmo, né? Uma mesa redonda aqui, Emanuel ficava doido aqui com o meu mundo de gente, né? Pra gente bater um papo bem aprofundado. Mas eu vou receber, estou agendando só o dia com ela, o horário já tá marcado que é às 13 horas, falta só ela me dar a resposta do dia, possivelmente será quinta-feira dessa semana, pra gente falar com relação a Agosto Lilás, e vamos tocar justamente sobre esse assunto aqui também, viu? Então, o pedido da prisão preventiva foi feito pelo Ministério Público do Ceará depois que Marco Antônio concedeu uma entrevista em uma emissora de televisão sobre a tentativa de feminicídio contra Maria da Penha, ocorrida em 1983. Desde o ano 2024, que esse Marco Antônio está proibido de divulgar informações relacionadas ao processo e de publicar o nome ou imagens das vítimas em qualquer ambiente virtual. A medida judicial ela foi assinada, né? Perdão. A medida judicial foi acionada após trechos da entrevista começarem a circular na internet, antes da exibição prevista. O conteúdo, segundo a decisão, violaria as determinações impostas pelo primeiro juizado da violência doméstica e familiar contra a mulher de Fortaleza. Além da prisão, a justiça determinou a retirada imediata do material relacionado à entrevista e proibiu a veiculação ou divulgação da reportagem. Na decisão, o juiz César Morel, ele afirmou que as medidas têm como objetivo preservar a ordem pública, garantir a efetividade das medidas... Eita, esqueceu. Das medidas protetivas e impedir a continuidade da prática considerada delitiva. Maria da Penha se tornou símbolo de luta contra a violência doméstica e familiar depois de sobreviver a duas tentativas de feminicídios cometidas pelo então marido em Fortaleza, no Ceará. Em 1983, Marco Antônio atirou contra as costas da ativista enquanto ela dormia. O disparo provocou uma lesão que a deixou paraplégica. Meses depois, após passar por cirurgias e tratamento, Maria da Penha sofreu uma nova tentativa de assassinato. Segundo o relato do caso, ela foi mantida em cárcere privado e o agressor tentou eletrocutá-la. Marco Antônio foi condenado pela primeira vez em 1991, mas permaneceu em liberdade após recursos. Uma nova condenação aconteceu em 96. Ele só foi preso no ano 2000 e permaneceu detido por 2 anos. Emanuel, o homem ficou preso só 2 anos. 2 anos. Um caso de repercussão tão grande que criou até uma lei para defender as mulheres. O cara ficou preso por 2 anos. É brincadeira? O caso ganhou repercussão nacional e internacional e contribuiu para a criação da Lei 11.340/2006, sancionada em 7 de agosto do ano 2006. A lei estabeleceu mecanismos para prevenir e combater a violência doméstica e familiar contra a mulher. Aos 81 anos, Maria da Penha continua atuando na defesa dos direitos das mulheres. O cara passou 2 anos na cadeia. Tentou matar a mulher, deixou a mulher de cadeira de rodas, depois diz que ele manteve a mulher em cárcere privado, tentou eletrocutá-la, aí foi condenado pela primeira vez em 91, permaneceu em liberdade, porque os advogados dele recorreu, aí teve uma nova condenação em 96, e ele só foi preso no ano 2000 e permaneceu detido por 2 anos. Aqui é a lei do Brasil, viu? Mas ele está preso, descumpriu aí as medidas, né, protetivas, concedeu uma entrevista, falou demais e foi parar na cadeia. Tem mais informações? Gente, segundo informações aqui em Penedo, um homem foi encontrado morto no quintal de casa, num povoado aqui de Penedo. Neste final de semana, a guarnição do 11º Batalhão de Polícia Militar foi acionada para averiguar uma ocorrência de morte no povoado Monibu, zona rural de Penedo. De acordo com as informações policiais, ao chegar ao local, os PMs encontraram a vítima caída no quintal da residência, onde teria sido localizado pelo próprio filho. Ainda segundo o que foi repassado à polícia, a vítima fazia uso contínuo de bebida alcoólica havia aproximadamente 8 dias. Durante a averiguação, não foram observadas marcas aparentes de violência no corpo, conforme relatado pela família. Não havia qualquer queixa ou suspeita de agressão relacionada à morte. O Instituto Médico Legal, IML, foi acionado para realizar os procedimentos cabíveis e os exames necessários para esclarecer a causa da morte.

0: Muito bem, dá uma passadinha rápida aqui pelo WhatsApp para fechar o programa. É o Jaminho de Brejo Grande. Boa tarde, meu amigo Antônio Silva. Deus te abençoe. Valeu, Jaminho. Obrigado, irmão, pelo carinho da audiência, viu? É, Quitéria, Povoado Algodão. Boa tarde, Antônio Silva. Estou no pezinho do rádio. É, não perco o seu programa, gosto muito de ouvir. Ah, manda um alô aí, né? Continua ouvindo o programa. Ah, Manuel Rodrigues, tá? Tenha uma boa semana, uma semana abençoada por Jesus. Valeu, Quitéria, do Povoado Algodão. Um abraço, Deus te abençoe, viu? Boa tarde, meu amigo Antônio. Não pude falar ontem, mas feliz Dia dos Pais para você e Emanuel. Que Deus te abençoe sempre, meu amigo. Valeu, meu amigo Edivaldo, popular boi. Um abraço, meu irmão. Feliz Dia dos Pais para você também, meu querido. Viu? Deus te abençoe. Obrigado. Dona Meire, deixa eu ver aqui. Deixa eu tirar aqui o nosso BG, porque estamos no mesmo computador, para ouvir a nossa ouvinte, Dona Meire. Fala.
1: Bom dia, Antônio Silva.
0: Boa tarde.
1: Feliz Dia dos Pais.
0: Obrigado.
1: Oi, Antônio Silva.
0: Oi.
1: Eu queria falar sobre um buraco.
0: Sim.
1: Lá na Santa Luzia, na rua João Ramalho.
0: Certo.
1: Tá fazendo surto. E as pessoas que é idosa, tem problema de coração, anda muito se assustando. E também correndo perigo.
0: Sim.
1: Lá na rua João Ramalho. Na Santa Luzia.
0: Certo.
1: Manda essas pessoas, por favor, dar uma olhada.
0: Tá bem.
1: Porque muita gente tá se assustando. Tá pensando que quando os carros passam, vem o mundo inteiro caindo.
0: E é.
1: Tá bom, Antônio Silva?
0: Ok.
1: Eu sou a Deise. Eu tô no telefone da minha irmã Meire.
0: Ok, então, dona Deise.
1: Então, gostaria que você denunciasse sair. Tenha
0: Pronto.
1: Uma boa tarde. Fica com Deus. E tchau.
0: Tchau, tchau. Obrigado, viu, pelo carinho da audiência. Deixa eu ver o que é que eu consigo aí com o pessoal aqui de Penedo com relação esse buraco aí, viu? Se eu conseguir alguma coisa, eu passo para a senhora então para a gente ver a solução. É, um abraço para a senhora, obrigado pelo carinho da audiência. Quem tá mais por aqui? Dona Terezinha Dias, fala, minha irmã, boa tarde.
2: Bom dia, boa tarde, Antônio Silva.
0: Boa tarde.
2: Boa tarde, Emanuel, estou aqui na escuta. Carequinha, barrigudinho.
0: Muito bem, Dona Terezinha Dias, um abraço para a senhora, uma semana abençoada. Obrigado pelo carinho da audiência, viu? Ah, meu amigo Beto, a internet já voltou aí, gente, viu? Emanuel já solucionou aqui e a internet já voltou, graças a Deus. É, fala, meu amigo Hélio, boa tarde.
3: Boa tarde, meu amigo Gil. Emanuel Rodrigo, boa tarde. Que Deus lhe proteja, meu irmão. Você e essa família que faz essa grande rio maravilhosa. Boa tarde, chama na boa, tamo junto. Calceiro, top, pai, trabalho. Tchau, chama na boa, tamo junto.
0: Valeu, meu irmão, um abraço, feliz semana pra você. Fala, Nena.
4: Boa tarde, Antônio Silva.
0: Boa tarde,
4: Emanuel. Eu gostaria também que você batesse os parabéns à minha sobrinha Vanessa, que está completando o ano hoje.
0: Muito bem. Boa tarde, Antônio Silva. Parabéns aí pra sobrinha da nossa amiga Nena, Vanessa. É também parabenizar aí o Arthur, sobrinho do meu amigo Laelton, popular Manga Rosa. Também parabenizar aqui a filha da minha amiga Ana, né? A Ana Beatriz. Ana Beatriz. Hã? A Bia, né? A Ana Beatriz também, que está completando idade nova hoje. E também, rapaz, hoje quem está completando idade nova é meu amigo Giraldo, grande Giraldo, fotógrafo aqui da cidade de Penedo. Ele mandou uma mensagem para mim e disse que hoje é o aniversário dele, não é isso, meu irmão? Tá certo, garoto. Hoje é o aniversário do meu amigo Giraldo, grande fotógrafo aqui da cidade de Penedo. Estudamos juntos lá no antigo lar de Nazaré. Né? Somos amigos aí desde a infância, uma amizade que continua, graças a Deus, até os dias atuais, viu? Então, meu irmão, pedir a Papai do Céu que possa te abençoar com saúde, paz, felicidades e muitos anos de vida. Então, para todos que estão completando idade nova hoje, felicidades, parabéns, muita saúde, paz e muitos anos de vida, viu? Parabéns. Cido de Japoatã, fala meu irmão, boa tarde.
5: Boa tarde, meu amigo Antônio Silva, boa tarde, doutor compadre Emanuel, um feliz dia dos pais que foi ontem, né?
0: Obrigado.
5: Passo meu áudio no ar. Boa tarde, nossa amiga aí, Luiz Danta aí, Igreja Nova, um abraço aí pra ele, pra compadre Nado do Povão.
0: Sim.
5: Ao seu Valecido Casco, mais do Benedito da Santa, Ana Pretussa em Penedo, da Bahia. Meu compadre São Maria aqui lá em São Francisco, compadre Luiz Fábio Paulo São Miguel, pessoal de Santana, São Francisco. Né, ó, pra minha comadre Luziette Love, a Igreja Nova, né?
0: Certo.
5: Um abraço aí pra ele, família, viu? A todos os nossos amigos ouvintes.
0: Muito bem. Então, um abraço aí, viu? Obrigado pelo carinho da audiência. Deise, boa tarde.
6: Boa tarde, Antônio Silva. Que tenha uma tarde maravilhosa e um feliz dia dos pais. Antônio Silva, eu queria dar uma reclamação. Já está com os dias. Olha, na rua Ramalho, lá na Santa Luzia, tem um buraco das pessoas, coisa de carro, assustando as pessoas idosas, tem problema de coração e está correndo risco, Antônio Silva. E o senhor...

0: tempo, só gratidão a Deus e a ele. Obrigado, meu amigo, Deus te abençoe sempre, abençoe sempre sua vida, né? Valeu, obrigado. Meu amigo Maurício, eita, meu irmão, radinho ligado aí, uma caixinha ligado, aqui é coco, é? Um coquinho verde, uma rede, nessa área aqui, não tem coisa melhor não, né, Maurício? Boa tarde, meu amigo Antônio Silva, tem coisa melhor não, Maurício, ó. Ô Maurício, você vende rede, é? Me diz aí, você vende rede? Você posta cada rede bonita da Zorra? Se vender, me diga aí quanto custa uma rede dessa. Ô, meu amigo doutor Leandro, o senhor deixou aqui o copo Stalin, viu? Venha buscar sua jarra para levar para academia amanhã, viu? Meu amigo Vinícius, da Vila Matias, fala, irmão.
1: Boa tarde, Antônio Silva. Boa tarde, Manuel. Feliz Dia dos Pais para vocês aí, tudo
0: valeu,
1: bom?
0: Valeu, irmão. Obrigado.
1: Rapaz, nada mais satisfatório do que ver um cabra aí preso por uma lei que ele ajudou a criar.
0: Já pensou, bicho?
1: Ai, ai. Me lembra a lei que o Bolsonaro criou e que ajudou a prender ele esse ano passado. É bom demais.
0: E o tal do Marco Antônio aqui, ele, né, foi criado a lei Maria da Penha, porque ele espancou a mulher, segundo registros, ele tentou matar a mulher, e agora ele foi preso, viu? Foi preso porque descumpriu uma medida, concedeu uma entrevista e ele estava proibido de falar sobre o caso. Acho que ele pensou que depois de tantos anos não ia dar em nada e foi parar na cadeia, viu? Há 14 horas e 20 minutos em Penedo, 14 e 20. Meu amigo Osvaldo, fala, irmão.
2: Boa tarde, Antônio. Aqui só tem 3 pés de tamarindo aqui, sabe?
0: Só 3.
2: Aí vem de quando eu fico aqui, debaixo dele aqui, tomando uma com cachaça aqui, faço um suco pra casa, né? Só de boa, né?
0: Muito bem, tá certo.
2: Já levei até pra vocês uma vez aí.
0: Foi, né? Foi sim, de foi boa, sim. Né? Um abraço, meu querido. Fala, Ana Paula.
3: Boa tarde, Antônio Silva, que Deus nos abençoe a nossa segunda-feira e a nossa semana.
0: Amém.
3: Eu, graças a Deus, sou mãe solo, passei o Dia dos Pais com a minha filha, um dia maravilhoso na paz e na honra e a glória do Senhor. Antônio Silva, manda os parabéns aí para o meu amigo Zé, no Pontal do Peba, o irmão da Cícera, que está completando hoje mais uma primavera.
0: Muito bem, parabéns aí para o Zé, irmão da Cícera, que está completando mais uma idade nova, né? 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Olha só, deixa eu trazer aqui uma informação

0: para você, meu ouvinte amigo, que um pai, mais uma vez, um covarde. Por que eu digo mais uma vez? Porque eu já trouxe matéria semelhante aqui. Um covarde mata dois filhos. Na verdade, ele matou duas filhas. Sangue frio, perverso. Ele matou as crianças dentro do carro dele. Aí ele encostou o carro em uma rua, trancou tudo, já com as crianças mortas dentro do carro. Ele simplesmente abandonou o carro em uma rua qualquer e foi embora, com as duas filhas mortas dentro do carro. Uma criança de 5 anos e uma criança de 3. Agora, sabe por que esse palhaço, que não é pai, fez isso? Para se vingar da ex-mulher. Porque a mulher que ele estava convivendo terminou o relacionamento com ele. Aí a mulher não queria mais morar com ele. Ele vai e faz uma barbárie dessa com duas crianças. Uma de 5 e uma de 3 anos de idade.
1: Olha só as imagens que eu tenho dessas crianças. Aqui é o carro, né? O carro onde os corpos foram abandonados. Esse homem vinha ameaçando essa mulher o tempo todo. Ele era muito agressivo, tanto é que ela aguentou ele durante 8 anos. Até que chega em março desse ano, ela resolve colocar um ponto final no relacionamento contra esse Breno. Breno, nós temos a foto dele, é mais traçado como um verdadeiro monstro. Por quê? Porque ele, com violência contra a mulher, acaba então, para atingir a ex-companheira, quando ela coloca um ponto final, ele começa o tempo todo a perseguir, ameaçar essa mulher, até que esse homem da foto acaba tirando a vida das duas crianças, uma de 5, a outra de 3. Guastelli tem novas informações sobre esse caso. Guastelli tem muita informação direto da fonte dessa história. Conta, Guastelli, o que você obteve de atualização sobre esse caso.
2: Bom dia, Dudu. Bom dia a todos. Realmente é um caso que choca não só São Paulo, mas o país. Mais um caso em que um pai, né, das crianças, isso não pode ser considerado pai, quer atingir a companheira, a ex-companheira. Então ele vai, pega essas crianças no final de semana, diz pra mãe que vai levá-las até o museu, passear, e aí acaba cometendo esse crime bárbaro, horrendo, né? E aí ele sufoca essas crianças dentro desse carro. E aí ele diz ainda para os familiares, né, antes de sair, que ele vai fazer uma besteira com as crianças. E ninguém impede isso daí, Dudu. O mais chocante, né, mais grave de tudo é isso daí, que ele conta para os familiares essa informação. E aí é muito triste e lamentável o que tem acontecido com esses dois, essas duas crianças de 5 e 3 anos aqui, né, na cidade de São Paulo. Né?
1: Agora, tem detalhe ainda dessa história, uma nova informação de que uma foto que a mãe postou no status do WhatsApp
2: atiçou isso daí, né?
1: Atiçou. Olha só, o motivo por trás disso, claro que é o ódio, né, desse homem, dela ter terminado o relacionamento, só que tem um detalhe. O que foi o gatilho para ele pegar as crianças e ceifar a vida, porque ele não foi armado com um revólver nem com uma faca. A informação que ele repassa para a polícia é de que as duas foram mortas sufocadas, ou seja,
2: esganadas,
1: ele,
2: né?
1: Esganadas. Ele foi para o enforcamento dessas crianças. Agora, sinal de que ele não premeditou a situação. Foi por impulso da emoção. Por quê? Quando ele abre o WhatsApp dele, ele se depara com o status da ex-companheira, da Jennifer, mãe das crianças. Quando ele abre, ele vê uma foto dela com as amigas.
2: Se divertindo, né?
1: Se divertindo. Aí ele fala, eu não aceito. Eu não aceito. E aí ele parte, então, para o crime. Logo na sequência, ele já manda uma mensagem para ela, que nós temos essa mensagem para compartilhar com você. Boa parte dessa conversa, esses prints, já fazem parte da investigação. Eu vou colocar na tela aí para você acompanhar o que ele fala. Repara na conversa aqui, ó. Caramba, eu tô falando sério também. Você não acredita em mim, né? Responde. Aí ela, vai Breno, vem logo, porque a mãe estava desesperada em ter os filhos de volta. E olha o que ele fala, mano, eu matei as meninas. Você quer que eu vou com você, alguma coisa nesse sentido? Me responde, como você quer que eu vou para aí? Eu tô falando sério, meu. Ou seja, a mãe pedindo o tempo todo para ele devolver as meninas. porque era sempre a mãe do Breno que buscava as filhas para a Jennifer não ter
2: o contato com ele.
1: O contato com o Breno. E era sempre ali, não era na casa. A mãe não vinha até a casa. Ela ia até metade ali do caminho. Sim. E fazia a entrega das crianças justamente para não ter contato com esse homem muito violento que perseguia e ameaçava ela o tempo todo. A Rani Oliveira está nesse momento, nós vamos conversar com a mãe ao vivo e também com outros parentes que estão agora se preparando para velório, enterro das duas crianças. Uma verdadeira tragédia. O homem, depois disso, confessa o crime. A polícia chega até o carro, porque ele não estava mais próximo do veículo, estava sem a chave. A polícia, então, quebra o vidro traseiro, já encontra as meninas sem vida, chama o SAMU apenas para constatar a morte. Constatado o óbito, o local é cercado, a perícia começa. A perícia é feita nos corpos também para identificar se tudo que ele contou em depoimento é verdade. Ô, Rani, os detalhes direto com a mãe aí, você que tem todas as informações do caso, fique à vontade.
3: Dudu, nós estamos aqui em frente ao IML. A mãe está a caminho aqui para reconhecer os corpos das filhas. Ela deve conversar com a gente aqui em frente ao IML, porque realmente um dia muito difícil, um momento muito duro para ela. A gente conversou com algumas testemunhas aqui e vai ser a primeira vez que ela vai ver as filhas depois de tudo isso que aconteceu. Então a gente está aguardando aqui, ela está a caminho e deve conversar com a gente. Além disso, Dudu, o exame do IML, ele deve constatar detalhes da morte e ainda se houve abuso sexual. Então, é muito fundamental esse exame ficar pronto para que tenha confirmação de asfixia e também se houve outras lesões durante o assassinato dessas duas meninas de 5 e 3 anos de idade. Como a gente disse, Breno estava preso. Ele estava preso e estava separado da mãe das meninas já desde março. E ela teria deixado de visitá-lo na cadeia. Então ele já começou a ficar nervoso, mas também já tinha um histórico de muita briga, muitos ciúmes. E aí depois de ver essa publicação, essa foto no status da mãe das crianças, ele ficou ainda mais transtornado. Realmente ligou para ela e disse que iria matar as meninas. Confirmou também para um outro familiar antes de sair de casa e foi encontrado pela polícia militar que estava fazendo patrulhamento ali pela região. Viu o Breno transtornado, os agentes viram o Breno transtornado e ele disse que estava com as filhas. Mas não deu detalhes a princípio. Quando os agentes entraram lá no carro, viram as crianças asfixiadas. Então a gente vai continuar aqui em frente ao IML, aguardando a mãe. Assim que ela chegar, eu te chamo, Dudu.
1: Olha, então nós vamos, com exclusividade, pela primeira vez, falar com a mãe. Não só pela primeira vez aqui no Ao Vivo, mas também nós temos um trecho de uma outra entrevista que nós fizemos com a mãe, e é o que você acompanha agora dentro dessa reportagem que conta mais detalhes dessa tragédia que marca São Paulo.
4: Carro prata chega e manobra na rua. O motorista estaciona e não sai do veículo. São 7h48 da noite. Dentro do carro também estão duas crianças, Laís, de 5 anos, e Isis, de 3. Horas depois, as duas meninas foram encontradas mortas.
5: Ela não tem que cair.
4: Para a polícia, foi dentro deste veículo que Breno de Souza Castro, de 24 anos, matou as próprias filhas. Mais de 6 horas depois da chegada do carro, Breno volta a aparecer nas imagens. Sem camisa, ele mexe no porta-malas do veículo. Depois, veste duas blusas e olha pela janela do banco traseiro do lado direito. Breno dá a volta no carro, abre a porta do motorista e se senta, mas fica ali por poucos segundos e logo levanta. Ele caminha até a porta do passageiro, parece olhar alguma coisa dentro do veículo e volta novamente para o porta-malas. Breno fecha e tranca o carro, depois caminha tranquilamente e vai embora a pé. O que aconteceu dentro deste veículo durante a madrugada e o que Breno fazia ao voltar ao automóvel são mistérios que a polícia agora tenta desvendar. Justamente no fim de semana de Dia dos Pais, Breno ficou com as duas filhas. Mas durante o encontro, começou a ligar para a mãe das meninas e a fazer ameaças. A mãe pediu ajuda à polícia militar. A equipe foi chamada para tentar encontrar o pai e as duas crianças. Quando os policiais chegaram, as duas meninas já estavam mortas. Laís Heloísa Alves de Souza, de 5 anos, e Isis Helena Alves de Souza, de 3. As duas foram encontradas no carro. A polícia investiga a causa das mortes. Por enquanto, a principal hipótese é de que as meninas tenham sido asfixiadas. Segundo a polícia, Breno não aceitava o fim da relação. No dia do crime, ele ligou para a ex-companheira dizendo que mataria as próprias filhas. Depois das ameaças, ele saiu da zona leste de São Paulo e veio até aqui, o Jardim Guanabara, na zona sul. Foi bem aqui nesta rua que ele parou o carro com as duas crianças.
6: Eu deixei elas na casa da avó delas, né? Foi quando a avó delas me mandou mensagem, né? O Breno tá falando que vai matar as crianças, que não vai voltar com as crianças, mandou mensagem para ele. Quando eu fui mandar, ele falou as mesmas coisas. Eu não vou voltar, vocês estão desacreditando de mim. E nós conversamos com ele a madrugada toda. A madrugada toda ele falou, ela já tô morta.
4: Nesta conversa com a ex-mulher, Breno escreve: mano, eu matei as meninas. Logo depois diz que vai se entregar e culpa a mulher pelo crime. Depois de Breno desaparecer com as filhas, às 6 da manhã ele foi até uma delegacia e confessou os assassinatos.
7: O indivíduo relatou que teve problemas conjugais com a sua ex-esposa, né? E diante desse fato, alegou que teria cometido o crime em função de razão passional.
4: Foi o próprio Breno quem indicou aos policiais o local onde havia deixado o carro com os corpos das filhas. Ele foi preso em flagrante pelo duplo homicídio. Os exames devem confirmar a causa das mortes e apontar se as crianças também foram vítimas de abuso sexual.
6: Isso não se faz com as filhas dele, que pai é esse? Que pai é esse frio com as próprias filhas? Pra mim isso não é pai.
1: Olha, eu tenho nesse momento mais conversas que foram compartilhadas por parte da polícia no sentido de fazerem parte desse inquérito entre o Breno, que é esse que você acompanha na foto, e a Jennifer. Olha só a ameaça e a perseguição, porque todo esse histórico colabora. Mas uma informação relevante, Guastelli, que nos chega através do depoimento. Apesar dela sofrer o tempo todo agressão por parte desse homem, ela nunca teria procurado a polícia para exigir, por exemplo, uma medida protetiva?
2: Exatamente. Consta aqui que ela, a mãe das crianças, nunca pediu uma medida protetiva, né, contra ele, contra esse agressor. Mais um caso que revela, né, que nós tivemos a semana passada de Palmas, no Tocantins também, que a mãe sofria violência por parte do pai, do agressor, que acabou matando as crianças como uma forma de vingança. E aqui, mais uma vez, nós vemos isso. Ao publicar, ele ver uma foto dela postada no, nas redes sociais dela, ela se divertindo, né, curtindo o dia lá com as amigas, ele fica irado e, com base nisso daí, nessa ira, ele resolve, decide matar as crianças. Um verdadeiro vicaricídio, que nós chamamos, está tipificado agora no Código Penal, a pena de 20 a 40 anos por cada criança, ou seja, no mínimo ele vai ser condenado a 80 anos, apesar de ele ter confessado, né, na delegacia que matou as crianças. Essa confissão com certeza não vai atenuar a pena dele, porque tem várias agravantes aí, cometido por motivo fútil, com, vamos dizer, enforcamento contra a criança.
0: Muito bem, gente, ó. É, só assim pra parar todo mundo aí, briga da peste. Infelizmente, mais um crime envolvendo, não sei se eu posso chamar isso de pai, por questões de não aceitar o fim do relacionamento. O que que duas crianças, uma de 5 e uma de 3 anos, tem, por que que as duas crianças tinham que pagar com a vida por um relacionamento que terminou não dando certo? Aprendam a fazer as suas escolhas. E você que se diz macho, você que se diz homem, aprenda e aceite quando uma mulher quiser dar um fim a um relacionamento. Esse desgraçado que está aqui, os meninos viram o vídeo, ele matou as duas filhas, ele travou o carro todo, com as duas crianças mortas dentro do carro, e simplesmente virou as costas, gente, e foi embora, como se nada tivesse acontecido. Tudo isso para atingir a mãe das meninas. Que machismo é esse que não sabe ouvir um não? E ele ficou revoltado, ficou super chateado, Emanuel, porque estava separado, a mulher estava curtindo com as amigas e postou uma foto no status do WhatsApp. Quando ele viu a postagem, disse, ah, ela tá bem, tá curtindo. Ele queria que ela ficasse chorando no canto, por ele. Como a mulher estava aproveitando a vida, postou uma foto com as amigas no status do WhatsApp, foi o suficiente para esse cara matar as duas filhas. Bicho, como é que um pai mata duas crianças pra atingir uma mulher, Emanuel? Que sangue frio é esse, hein, bicho?
8: A gente, como pai, né? Não consegue entender.
0: Tu tem
8: situação.
0: Dois filhos hoje, né?
8: Não tem.
0: Você ama, protege, cuida. Você viu a frieza do cara? Travou o carro todo.
8: O maior cuidado pra criança não se machucar. Não tem o maior cuidado pra alimentar aquela criança, pra ela poder crescer da melhor forma. E não dá pra chamar de pai, né? Depois do Dia dos Pais não dá pra chamar de pai. Ele só colocou uma criança no mundo, mas não é um pai. Não chega a ser pai. Uma pessoa dessa. E assim, Antônio, não é bom nem a pessoa pensar muito nesse assunto, sei lá, a gente tem que divulgar, mas eu não sei o que eu faria com uma pessoa próxima a mim numa situação dessa, fazendo uma situação dessa, porque não dá, é complicado.
0: Lamentável, né, meu irmão?
8: Lamentável mesmo. Duas crianças saudáveis, né, que a gente viu um vídeo ali, no vídeo elas estavam brincando, as gêmeas, né?
0: Não, 5 e 3 anos. 5 e 3 anos,
8: pra mim, tá na mesma idade.
0: É, 5 e 3 anos.
8: 5 e 3 anos, não tem tanta diferença, mas já estão grandinhas, sabidas, já deveriam estar falando, com certeza chamava ele de pai.
2: Ah, ele era pai,
8: pô. Complicado, é complicado. Aí, ó, quando o pai chega em casa assim, aí é o pai.
2: Já sabe pra que é, né?
8: Feliz.
2: Já sabe pra que é, né?
8: Obrigado. Então, Antônio, não sei não. Essa matéria aí, pra finalizar o programa, é complicado.
0: É, triste demais, né?
8: Triste.
0: Ok, gente. Muito bem. Ó, obrigado a todos pelo carinho da sintonia. Tá chegando ele, Emanuel Rodrigues, que hoje ficou do outro lado da bancada, viu? Mas, por uma boa causa, conseguiu colocar o nosso computador de volta ao ar. Conseguiu colocar o áudio da emissora também no ar, graças ao trabalho aí incessante e incansável do nosso amigo Emanuel Rodrigues. Muito obrigado a todos pelo carinho da audiência, agradecer aqui a todos os nossos anunciantes, já trouxe aí para você, ouvinte amigo, as promoções de hoje lá do mercadinho do nosso amigo Nenzinho. E hoje o meu amigo Adilson Emanuel mandou para mim mais um vídeo, viu? Mandou pra mim mais um vídeo da menina lá que faz o mechan, e você não vai nem imaginar. Quando eu abri o meu, minha conta hoje, a Deus tinha mandado um bocado de dinheiro pra minha conta.
2: Opa!
0: Foi. Mas mandou errado. Foi pra mim, né? Não, o pior que era pra Antônia. Antônia. Ah,
2: ele tava...
0: Aí eu disse, meu irmão, tu fez um pix pra mim. Pix pra você? Aí eu disse, rapaz, aqui tem um dinheirinho. Aí ele, eita, meu irmão, era um pagamento, lá e vai. Eu digo, manda a chave que eu vou. Manda a chave que eu vou devolver. Tá vendo o risco? É, manda a chave que eu vou devolver.
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0: 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Um abraço, meu amigo, viu? Obrigado pelo carinho da audiência sempre. Muito bem, tá aí, ó. 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Obrigado a todos pelo carinho da audiência. Uma semana abençoada. Lembrando que eu volto amanhã, a partir do meio-dia, com mais uma edição do nosso programa Voz da Cidade. Tá chegando eles, Emanuel Rodrigues e ela, Sandra Maurício. Vão ficar com os senhores até às 18, apresentando o programa Derrubado. Tchau.
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Deus Pai de bondade, Criador de todas as coisas e santificador de todas as criaturas. Suplicamos, Senhor, a tua bênção e proteção sobre este local de trabalho. Que a tua graça, Senhor, a salvação de Jesus Cristo e a consolação de teu Espírito Santo habitem dentro destas paredes, para que sejamos abençoados e prósperos, e que não haja contenda nem desunião. Afasta, Senhor, deste local de trabalho todo o mal. Que teus anjos de luz acampem dentro e ao redor deste estabelecimento. E somente a paz, a união e a prosperidade habitem este local. Concede, Senhor, aos que aqui trabalham, um coração justo e generoso, para que o dom da partilha aconteça e as tuas bênçãos sejam abundantes. Dá, Senhor, saúde, paz e prosperidade aos que retiram deste lugar o sustento da família, para que saibam que só o Senhor é Deus, que só Jesus Cristo é o Salvador, que só o teu Espírito Santo é o Consolador, para que possam sempre cantar em louvores a ti, Senhor, a Jesus Cristo e a teu Espírito Santo. Em nome de Jesus Cristo.

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Vamos falar mais ainda de coisas boas essa segunda-feira, onde a gente com certeza vai ter o melhor programa da semana. Vamos lá? Às 2h53 dessa segunda-feira, 10 de agosto de 2026. Vamos direto para o Giro da Sorte a Cavalcante falar de dinheiro. Música.

Valendo 4 mil reais o sorteio de hoje. Sabe por quê? Por quê? Porque teve ganhador, né? Teve ganhador, o Márcio Pedreiro. Foi o ganhador que faturou o prêmio de 4 mil reais no final de semana. Ele faturou 4 mil reais, tá bom? E no sábado teve sorteio, não houve ganhador. Então hoje, só pra conferir, hoje é 4.500, não é isso? Sábado não teve ganhador. Sorteio de hoje, 10 de agosto de 2026. Vou só esperar o pessoal confirmar se houve giro da sorte no sábado, se teve ganhador, pra gente dizer o valor real. Mas enquanto o pessoal não me responde, eu vou trazendo para você os números de hoje, que são 2, 0, 9, 7, 20, 97, 20, 97, valendo um prêmio bem grandão pra gente, né? E os finos de hoje são 20, 96, 20, 96, valendo 100 reais. 20, 98, valendo mais 100 reais. Esse é o Giro da Sorte, a Cavalcante de Penedo. Olha, atenção, atenção, o pessoal do Campo Redondo tá pedindo a visita dos meninos e meninas que representam a Banca Cavalcante, o Giro da Sorte, que é nosso patrocinador oficial do programa Derrubado. Vamos que vamos que vamos. Vamos lá, vamos lá, vamos lá. Quem tá por aqui, depois do intervalo comercial eu digo, porque vai ter muita música, alegria, muito alto astral. 2h55. Você está curtindo o programa Derrubado.

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0: Oba, oba, oba, gente. Que dia lindo, dia 10 de agosto de 2026, né? Depois do Dia dos Pais. Oh, que dia lindo. Para muitos com sabor de saudades, para outros uma festa incrível com mesa farta, família reunida, presentes e principalmente presença. Presença na vida aqui, né, na vida dos homens e na vida espiritual, porque nós todos temos os nossos pais. Alguns já partiram para a eternidade, mas permanecem vivos em nosso mundo através das doces lembranças e de tudo que nos ensinou. Então, feliz Dia dos Pais a todos os papais, aos filhos que sabem honrar e tentam amar os seus pais e cuidar deles da melhor maneira possível. Hoje também eu quero aproveitar para parabenizar todos os aniversariantes desse dia 10, os aniversariantes do dia 9, especialmente minha amiga Saletona, a homenagear a Saletona, todos os aniversariantes de ontem, do sábado, desejando que a alegria, o amor, a paz, a luz divina esteja com cada um de vocês, aquecendo o coração e iluminando os caminhos para que possam triunfar em todas as áreas da vida. E descobrir o quanto é bom amar, ser amado e sentir felicidade. Deus derrame bênçãos sem fim para todos os aniversariantes do final de semana e desse dia 10 de agosto.
1: Parabéns, parabéns, parabéns pra você.
0: E então, né, depois desse parabéns, eu vou lá no site Aponarte e junto com você descobrir o que o dia 10 de agosto traz de informações para a gente. Hoje é o Dia Mundial da Solidariedade Cristã. Olha, ontem, né, por falar nisso, ontem foi um dia de solidariedade. Ontem nós realizamos o sorteio da moto e também de 2 Pix no valor de R$500. Foram vendidas as rifas, né? Em prol da Matriz Santa Luzia, em prol da reforma. E nós tivemos ganhadores e não podemos deixar de destacá-los, né? Na noite de ontem, nós tivemos o sorteio de 2 Pix no valor de R$500. E quem faturou esses Pix foi Carlos André do Jatobá e Isabel Ramalho dos Santos. Ambos, cada um, levaram R$500. Que coisa boa, né? Que coisa linda! E a moto saiu para ele, o Robson Ventura, lá do bairro Vitória, que também é um colaborador, né, gigante da paróquia de Santa Luzia. Que bom, sorteio ao vivo, todos que estavam lá, inclusive, em nome do Padre Menete, agradecer a todos que contribuíram para que essa rifa fosse realizada, pelo sucesso na hora do sorteio, toda a brincadeira, a presença VIP do nosso querido, a nossa querida amiga, comunicadora poderosa. Então foi lindo, obrigada a todos que compareceram, que Jesus continue abençoando e nós vamos seguir nessa missão para cuidar da Matriz de Santa Luzia que precisa, tá? Dos nossos cuidados especiais. Queremos falar que cada um contribuiu, tá? E o céu se alegra por cada um fazer a diferença na paróquia Santa Luzia. Se você ainda não participa, vai para lá e conheça a nossa paróquia que você também vai se apaixonar. Voltando ao site Aponarte, então hoje também é o Dia Mundial da Solidariedade Cristã e o Dia Internacional do Biodiesel. Hoje nós também festejamos o aniversário de alguns famosos, em memória ao poeta Antônio Gonçalves Dias e o escritor baiano Jorge Amado. Festejamos o aniversário do ator Antônio Bandeiras, o grande espanhol, né? O ator Fábio Assunção, que graças a Deus conseguiu se libertar dos vícios, né? Hoje ele deve estar celebrando de uma maneira muito especial o aniversário dele. O ator Justin The Rocks também hoje completa a idade nova. Olha, dos acontecimentos marcantes e curiosidades, o governo imperial japonês anuncia a aceitação dos termos de redenção da Conferência de Potsdam. Isso no ano de 1945. Em 1990, a sonda espacial Magalhães, da NASA, chegou com sucesso ao planeta Vênus para mapear sua superfície. Na espiritualidade, hoje é dia de São Lourenço, diácono e mártir da Santa Igreja Católica. E hoje é seu dia, já te dei os parabéns, sinta-se abraçado e muito feliz. Vamos lá, vamos lá, vamos lá. Hoje, aqui, nós vamos destacar os nossos queridos amigos e ouvintes. Olha, muito prazer em conhecer o Genildo, seu filho aí que está trabalhando na obra aqui na Avenida Vanderlei, bem pertinho da Grande Rio FM. Muito, muito, muito obrigada, tá bom? E a gente vai tocar sim um sucesso de Adelino para vocês. Ofereço também para todos os amigos que trabalham em construção civil. Muito obrigada, sempre deixam, né, o rádio ligado na Grande Rio FM. E abraçar com carinho também as lavadeiras, isso, tem muita lavadeira que curte a gente, babás, diaristas, enfim, todos os taxistas, cobradores, que é mototaxista, você dos postos de combustíveis, inclusive aos colegas, os amigos do meu irmão, que eu conheci ontem, né? Que não sabiam que a Sandra Maurício é a irmã do Peixe, mas é sim. Sandra Maurício é a irmã do Peixe, o Peixe é meu irmão caçula. E conhecido como Peixe, o Fernando Maurício. Meu irmãozinho lindo do meu coração. São 3:07, então um abraço aí pro Jackson, Dudu, Genildo e Genilton, trabalhando ao som da Grande Rio FM. Nicole Farias, beijo, beijo, grande Rodrigo, tá chegando por aqui.
2: Boa tarde, Sandra Maurício, boa tarde, Manuel Rodrigues. Boa tarde, Leonardo, pra nós ouvir. Essa tarde gostosa de segunda-feira. Uma boa tarde aí na Grande Rio FM.
0: Valeu, valeu. Bora!

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0: Muito bem, são 3 horas e 25 minutinhos, depois de uns 2 anos. Edileuza, tem mais tempo, Edileuza. Minha amiga Edileuza Cordeiro tá aqui me fazendo uma visita. E eu tô muito feliz de ver essa mulher assim, toda preparada. Vai cuidar-se, né? Tudo bem, minha...
1: Boa tarde, gente. Boa tarde, galera.
0: Eu vou lembrar o povo quem é você daqui a pouco.
1: Deu 2 anos e meio, mais ou menos.
0: Tá vendo? Um tempão.
1: Senti saudade. Dá um abraço em Sandra Maurício.
0: Claro. O prazer é meu de receber. A última vez que você veio aqui, você ficou devendo uma peça de crochê, não foi, Povos Correia?
1: Aquele safado. Aquele derrubado.
0: Quase foi embora ele.
1: Foi uma agasalha pinto. Foi o coisa que ele me pediu, uma agasalha pinto. Vê se pode uma desgraça dessa.
0: Aí ela nunca mais apareceu.
1: É a minha. Era pra eu tirar a medida dele.
0: Ainda tinha que me tirar a medida, né?
1: E eles querem uma galera bem pequenininha, de uns 5 centímetros.
0: É doido todo ali, né, não? Passeou muito. Demais. Você passeou muito, não foi, esses tempos?
1: Passei bastante.
0: Foi pra onde, posso saber? Rio, São Paulo, foi?
1: Rio, São Paulo, Recife.
0: Recife, eita. Que máximo.
1: E por aí vai.
0: Mas tá se cuidando, tá aproveitando a criançada, é neta, é todo mundo, é os filhos tudo crescido.
1: São 3 netos, uma neta, né? Fora os que vão chegando, fora os que vão se aproximando, né?
0: Que os agregados.
1: Tem os agregados também.
0: É um prazer, querida, ver você, poder tirar esse abraço. Tá com a saudade dessa pessoa.
1: Eu sinto saudade de você, saudade do seu abraço maravilhoso.
0: Eu tenho um abraço nela agora que eu chego a flutuar. Muito obrigada, viu? Você é um anjo de Deus aqui na Terra. Obrigada por todo o bem que você faz gratuitamente.
1: Amém.
0: Que ele te recompense sempre, cuidando dos seus filhos, de você, dos seus netinhos, dando paz, fortaleza e principalmente proteção contra todos os males. Viu? Assim seja, em nome de Jesus. Amém. Tá Amém. Bom? Obrigada. Obrigada.
1: Beijo.
0: Olha, tá faltando a Neide do Marcos. A Neide é uma traíra também. A Neide me largou. Nunca mais vi Neide.
1: Então, ela tá muito doente, viu?
0: Eita, não acredito. Muito trabalho, né? Agora nas duas escolas.
1: Tá muito doente ela.
0: Diga uma música que você gosta. Peguei assim de surpresa, né?
1: Pegou de surpresa mesmo.
0: Uma aí que você gosta aí. Talvez do
1: Ainda Bem de Marisa Montes.
0: Eita, voltou pocando. Ainda bem. Eu vou colocar ela cantando com Roberto Carlos ou quer ela sozinha?
1: Tanto faz.
0: Bora.
1: Tanto faz, quer dizer, eu gosto dos dois estilos.
0: Eu também. Bora sim, bora que essa canção é linda, ela arrasa.
1: Ainda bem.
0: 3 horas e 28 minutos, canta Roberto e Marisa Monte.
1: Ainda bem.

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0: Muito bem, são 3 horas e 48 minutos, 3h48. Ó, programa Derrubado seguindo aqui nessa tarde maravilhosa na Grande Rio FM 99.1.
1: Bora ouvir o Ponzeiro. Boa tarde, Sandrinha. Sandra, quem ganhou a moto foi o Robson, né, do Bar Vitória, e o Joe Speaks. Diga aí pra mim quem foi que ganhou o Joe Speaks. Será que fui eu? Neste momento, Sandra, eu estou aqui no loteamento Nova Paz, aqui no município de Jardim do Poceano, na casa da minha prima, que eu vim ontem fazer uma visita à minha cunhada, que ela está doente. Aí eu vim fazer uma visita a ela, mas eu já estou indo embora já, graças a Deus. Estou esperando dar 3h30, que o sol está mais baixo, aí eu sigo destino a Penedo. Valeu? Um abraço e uma boa tarde, minha linda. Um beijo.
0: Valeu, Ponzeiro. Obrigado aí pela sua participação. Eu vou procurar saber aqui com a Sandra quem foi que ganhou. Você está falando do sorteio aqui da Santa Luzia, né? Que tinha uma moto elétrica, se eu não me engano, deve ser isso, né? Daqui a pouquinho a Sandra, ela, se ela tiver informação, ela vai divulgar pra você, viu, meu amigo Ponzeiro? Um abração aí, obrigado. São 3 horas e 49 minutos. 3h49, um abraço pra Rosiene, Futuca Burra. Já temos ganhador do Giro da Sorte de hoje, ó, que coisa linda. Parabéns para o Gilvan da Farinha, tá feliz, tá com dinheiro na mão, R$4.500 com o número 2097. Deu direito a ele a R$4.500. Pegou dinheiro com força, hein? Coisa linda, é dinheiro pro povo, é o Giro da Sorte da banca Cavalcante. Muito bem, então Gilvan é o ganhador de hoje do Giro da Sorte. Amanhã a gente retorna ao prêmio mínimo, que é R$4.000, e o valor do bilhetinho apenas R$2. Confie, compre todos os dias, que uma hora você vai ganhar, uma hora você vai levar R$4.000, R$4.500, R$5.000. Já tivemos prêmios aqui de R$6.000, coisa boa. Hélio Carroceiro chegando, meu parceiro.
2: Boa tarde. É Manuel Rodrigo Chalabó. Tamo junto. Sandra. Maurício, chama na bola, tamo junto. Vamos curtir aí, José Orlando, aí, bota aquela música aí, topado, chamado bom calceiro, topado, chamado. A todos os ouvintes, pendendo da Marlene aí, da Marlene Lobo aí, na Coab aí vai essa música aí, a senhora é topado, chamado. A todos os ouvintes, Penedo Alagoa, que curta essa rádio maravilhosa de Penedo Alagoa, Sergipe, de Willa, Zé Branquinho, da Perola, do Dé, vamos embora, Dé Vaqueiro, Osvaldo, Filho do Café. Show! Vão sapateiro, dói de coveiro, a todos povão de Penedo. Porque muita gente, vamos fazer assim, de 0 a 100, sem incidente, pra frente e pra trás. Curta aí essa música, José Orlando. Chama na bota, tamo junto! Ei. Show! Chama na bota.
0: Rapaz, sei não. Sei não, meu amigo Hélio Carroceiro, um abração, manda um abraço até pro Val Sapateiro, que acabou de sair aqui da Grande Rio FM, fui fazer um serviço ali com ele, me ajudou aqui, rapaz, o bicho é desenrolado. Val Sapateiro, um abração aí pra você. Deixa eu mandar um alusão também pro pessoal lá no refeitório, na cozinha, lá do consórcio Penedo Neópolis, a empresa que tá construindo aí a ponte, né, pessoal da cozinha lá, fica aí sabendo que ficam ouvindo a gente 24 horas, olha que coisa linda, a radinha é ligada direto. Então um abração aí, alô Eulâmpio, Capela, as meninas da cozinha, vou pegar o nome das meninas lá da cozinha pra gente mandar aquela alusão, viu? Valeu, vamos de José Orlando, porque ele bota pra quebrar. Alô, Jamil.

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5: Muito bem, estamos de volta, são 4 horas e 6 minutos, lembrando que daqui a pouquinho tem o Momento Gospel, viu? O Padre Zezinho chega por aqui pra gente fazer aquele momento especial aqui na sintonia da Grande Rio FM, tá bom? Aí você participa, você faz, responde aquelas perguntinhas que a gente faz, Jesus o quê? Jesus te ama. Canta a música, é a oração da família, na voz do Padre Zezinho, que a gente traz aqui todos os dias, de segunda a sexta-feira, todo mundo participando aí do Momento Gospel, tá bom? 4 horas e 6 minutos. 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Agora vamos ao nosso WhatsApp, né? O WhatsApp da Grande Rio FM. Jaminho deixou o áudio dele aqui.
6: Bora ouvir. Boa tarde, Manuel Rodrigo.
5: Opa!
6: Toca a música de Natanzinho Lima. Qualquer música dele aí.
5: Natanzinho?
6: Pra vocês ouvindo. Pra galera aqui do Brejo Grande. Tô aqui na sua escuta.
5: Rapaz.
6: Tem o seu programa
5: pra
6: vocês aí. Bom trabalho aí.
5: Sim, ó. Ele regravou aqui Malandragem. Vou trazer ele cantando Malandragem. Lembra da Cássia Eller? Pronto, ó. O homem cantou. Cássia Eller no show, tá no DVD, viu?
7: Muito obrigado, Sul.
5: 4 horas e 10 minutos. Natanzinho Lima. Malandragem.
8: Oh. Essa vai ir a
5: no 12, no 12.

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Muito bem, já estamos de volta para tocar muita música nessa tarde maravilhosa aqui na Grande Rio FM 99.1. Tem um poporrizinho legal aqui, viu? Ó. Patrick Costa, Henrique Juliano e Xande Avião. Olha, vão tocar Morango do Nordeste, Dou a Vida por um Beijo, Lembranças de Amor e Quando Você Some. Isso aqui é lindo. Oh.

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0: Vamos lá nessa linda festa. Grande Rio e você, primeiro lugar em todo lugar. Muito bem, muito boa tarde para todo mundo que acompanha a gente. Tô aqui conferindo e tá todo mundo participando, né? Que eu tô vendo aqui que já foi visualizada. Certamente, se o Emanuel não passou a sua mensagem, Rita, foi porque você já tinha apagado, porque eu já observei que algumas antes da sua e depois da sua, tá em sequência, todas já foram visualizadas, tá bom? É, são 4 horas e 46 minutinhos. Muito boa tarde para você que acompanha o nosso programa. Tava aqui, né, o Emanuel Rodrigues tomando posse. Quem tá aqui? Olha aí.
1: Boa tarde, Sandrinha. Aqui é o Carlinho de Campo Redondo. Boa tarde, Emanuel. Sandra, toque a música, aquela música de Tânia Mara, Se Quiser, viu? Pra mim e pra todos os ouvintes ouvirem. Pra mim, pra vocês e pra todos os ouvintes. Tchau, fique com Deus, bom trabalho.
0: Tchau, meu querido. Musicão, hein? Acho que ele se inspirou na música também que a Edileuza Cordeiro passou aqui e pediu pessoalmente. Ela pediu um Ainda Bem, que musicão. Opa, e agora? Seu áudio já passou no ar, porque por aqui tá dito que passou. Futuca burra. Um abraço, Futuca burra. Quem mais tá por aqui? Gente, já saiu o ganhador, né? Giro da sorte já levou. O dinheiro entregou todinho na mão do Gilvanda Farinha, R$4.500. Viva, parabéns, muitas alegrias e continue comprando porque o Giro da Sorte a Cavalcante paga de verdade.
2: Parabéns,
0: Gilvanda Farinha.
2: Parabéns pra você.
0: Ganhou R$4.500, que coisa boa, né? Um abraço, tchê, chamando a bota. Maria, tá, quem mais aqui? Dona Terezinha Dias.
3: Rocha mesmo no brega. Eu sou breguista.
0: Aqui foi em homenagem ao Hélio Carroceiro.
3: Boa tarde, Emanuel, dos olhos lindos. Eu queria conhecer Chora no Pau.
0: Menina, o que é isso?
3: Eu ia chorar aqui só.
0: Que conversa é essa?
3: Hoje, do jeito que eu tô, não posso mais não. Tô perdida.
0: Eu não sei.
3: Perdida na maionese.
0: Eu não tô entendendo nada.
3: Bota pra torar.
0: Olha, ela não existe não. Ela não existe não, viu? Ela não existe não. Ela existe sim, é Dona Terezinha Dias. Vamos lá. O Emanuel só fez um bloco. Outro bloco aqui que eu não sei quem foi que pediu, mas na dúvida, eu acho que ele não atendeu ninguém, né? Vou conferir agora, Emanuel.
4: Boa tarde, Manuel. Olha. Rodrigo e Sandra Maurício. Toca a música de Natanzinho Lima, qualquer música dele aí. Ofereço pra todos vocês ouvindo, pra galera aqui de Brejo Grande, tô aqui na sua escuta.
0: Já tocou, né?
5: Boa tarde. Emanuel, Rodrigo, chama na bola, tamo junto. Sandra, Maurício, chama na bola, tamo junto. Vamos curtir aí, José Orlando, aí, bota aquela música aí, topado, chamado, com o calceiro topado também. A todos ouvindo, pendendo da Marlene Lobo aí, na Coab aí vai essa música aí, a senhora é topado, chamado. A todos ouvindo, Penedo Alagoa, que curte essa rádio maravilhosa de Penedo Alagoa, Sergipe de Willa, Zé Branquinho da Verola do Dé, vamos embora, Zé Vaqueiro, Oswaldo, Filho do Café, show, Val Sapateiro, Dói de Corveiro, a todo povão de Penedo, ó, porque muita gente, vamos fazer assim, de 0 a 100, sem entender, pra frente e pra trás, curta aí essa música, tio Zé Orlando, chama na bola, tamo junto, ei, show, chama na bola.
0: Bora, vamos lá então. Tânia Mara, Se Quiser. 4:50.